0: Muito bem, estamos de 9 horas, mais 4 minutos. Ah, rapaz, é você nessa segunda-feira ouvindo Saudade 87.
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0: 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Você ouvir a melhor da cidade. A minha pop, aquele abraço pra você, independente, a professora Jô, também que não perde um programa Saudade 87. Alô, Jô, um abraço pra você. E também mandou um alôzão ao meu grande amigo Chico da Banana, o Chico Paissandu, ouvindo Saudade 87 aí próximo à quadra do Independente. Alô, Chico, um abraço para o seu Raimundo, meu amigo Tiago, lá em Carutama, estou ouvindo Saudade 87. Vocês, obrigado pela sua preferência de sintonia. Meu amigo Manuel, né? Um abraço para você, Manuel. A dona Rosa Maria e também a pequena Sofia, estão aqui no centro da cidade, próximo aí à, né, Rua do Banco do Brasil, né, mais ou menos. Nosso amigo Paulo Marinho, lá no Sítio Borboleta. Mando um abraço para vocês aí do Sítio Borboleta, minha amiga Helena e todos vocês aí que estão ouvindo Saudade de Sete Paulo, né? Programa aqui, A Hora do Rei, né? Está aí ouvindo Saudade de Sete. Muito obrigado, nosso cantor e radialista Paulo Marinho, aqui da Jovem FM, que faz o programa dia de domingo de 7 até as 9 da manhã, aqui, A Hora do Rei. Um abraço para você, Paulo. Sucesso cada vez mais para você aí. E que Deus restabeleça aí a saúde da minha amiga Helena, aí do Sítio Borboleta. E você, onde é que você está ouvindo Saudade 7? Manda aí seu fone zap, 9-986-12-7755. É meu telefone pessoal, nesse horário você pode usar, né? E fica mais prático para mim ler a sua mensagem, 9-86-12-77.
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0: 55, o telefone do Valdo Souza. Eu quero mandar um abraço a meu amigo Nego, lá no Macuari. Rapaz, é um Nego, né? É um Nego. E sempre ouvindo Saudade 7 lá do Baguari. Obrigado a você que vai acompanhando Saudade 7. A Ana Carla também não perde um programa Saudade 7. A Negona aí, né? Potência, aquele abraço. Minha amiga Suzy e também meu amigo Vila, o mototaxista do amor aí no Santos do Mundo. Quero mandar um abraço a Silvia, né? E o seu esposo de Liberdade. Alô, Silvia. Alô aí pra ela, pro esposo dela, que sempre acompanha Saudade 7. Muito obrigado a todos vocês que vão acompanhando o Saudade 7, fazendo essa viagem no tempo em forma de música. Às 9 horas e 6 minutos, hora certa para você, e vamos continuar fazendo o nosso giro musical, essa viagem no tempo em forma de músicas para você. Então você já sabe que vai chegar uma canção bonita que fala aí para você do amor, né? Que fala aí para você de Deus. É muito bacana para você que está curtindo o nosso Saudade 87. É o Giliardi. Não está sozinho quem tem Deus do lado, é verdade.
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2: É você ouvindo saudade. Sobre 21 horas e 25 minutos. Hora certa para você que vai viajando no giro musical. A preferida.
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2: Segunda-feira é só do fundo do baú para você que gosta da boa música. Agradecendo a audiência da minha amiga, a professora Maria José Leal. Está acompanhando Saudade 87 ao lado das suas filhas, amiga Cleia e amiga Jane. Um abraço. Os filhos também, o Moel, o Josiel, o Didi Graxilha. Aquele abraço. Obrigado pela sua preferência de sintonia. Você vai participando, vai interagir. O telefone está à sua disposição, manda aquela mensagem pra gente, o telefone do Valdo Souza é o 986-12-7755, 986-12-7755, pra você participar, interagir, fazer aquele pedido musical. 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Estamos em 21 horas e 27 minutos. Hora certa para você. Obrigado a todos que estão acompanhando o nosso giro musical. 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Estamos em 21 horas e 28 minutos. É o giro musical, é a viagem do tempo em forma de músicas. E você aí tá tranquilo na segunda-feira, né? Após aí, rapaz, domingo aí foi o dia das mães, né? Mas muita chuva, mas o Valdo tem que sair de casa, a mãe fica em casa, né? Acompanhando a programação dos jogos aí que aconteceu aí no final de semana entre Remo e Palmeiras, né? Foi bom, bacana. É, a gente agradece aí de presentinho para a Dona Zilma lá, por lá, tranquilo, né? Então assim a gente vai vivendo as emoções aí do dia a dia, sempre confiando em Deus, que Deus dê a sabedoria para a gente conduzir a vida da gente. Um abraço para você que está passando por um momento difícil, eu sei. É difícil, mas Deus está, olha, no controle, no comando de tudo. Um abraço, continue aí sintonizando nossa frequência, levando essa mensagem positiva para você, seu amigo Valdo Souza, de segunda a sexta-feira, de 20 até as 22 horas, que fizemos aqui aquela programação gostosa, né? Para você aí, teve sorteio aqui na Jovem FM, muitas cestas básicas para você aí, rapaz, foi bacana. Prêmios aqui do final de semana, muito bom, né? Isso aí. Os ouvintes que gostam aí mesmo da programação da Rádio Jovem FM, que ganharam a sua cesta aqui de alimentos. Foi muito bom nesse sabadão agora que teve aqui o sorteio da cesta de alimentos, com o apoio aí do vereador Rony Silva Júnior, né? Vereador Rony Silva Júnior, que apoiou e deu aí a cesta básica para você aí, com apoio aqui da Rádio Jovem FM. Bacana isso aí, né? Que todos que fizessem isso aí seriam bom demais, né? São vários vereadores, né? Que todos fizessem aí para dar para as mamães, que seria mais cesta básica para vocês, viu? Então, que siga o exemplo aí do vereador Rony Silva Júnior, né? Os outros vereadores, e no próximo Dia das Mães, sorteio também para as mamães aí, né? Do município de Benevides. É, isso é bacana, importante. Quem não quer ganhar uma cesta básica hoje em dia, do jeito que tá, as coisas estão tudo difíceis, né? Então, a gente agradece aí, né? Em nome aqui do nosso vereador aí, do deputado também Rony Silva, né? Ele que é filho aí do Rony Silva, né? Está aí no trabalho na Câmara Municipal de Benevides e trouxe também a colaboração dele, a parte dele aí e do Arte, a cesta básica para os nossos ouvintes aqui da Jovem FM. Parabéns aí ao vereador Rony Silva Júnior, né? Se todos fizessem assim, seria bom demais. Mas vou tocar a música por aqui, 21 horas e 30 minutos. Continua para você a programação da nossa Jovem FM. Chegando mais uma para você no fundo do baú. É só assim que o Valdo vai tocando e é segunda-feira.

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2: Muito bem, por aqui, fazendo você reparar, sobre 21 horas e 37 minutinhos. 9 da noite, mais 37 minutos. Quero aqui registrar a audiência do meu grande amigo Washington, velha guarda aí no Bateresa. Aquele abraço ao Amadeu. Seu Amadeu, você coloca um rádio em cada, né, compartimento da sua casa. Ainda leva muito trabalho. É bacana isso, valeu, um abraço, obrigado aí. A sua fidelidade com a Jovem FM é muito importante pra gente.
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2: E fazemos aqui a Rádio Jovem FM. Agradeço a audiência do meu grande amigo Amadeu e toda a sua família. Muito obrigado a vocês que acompanham o Giro Musical de Recordações aqui da sua preferida.
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2: Valdo Souza. Estou por aqui até as 22 horas. E você aí, tá tranquilo, graças a Deus, né? Acompanhando nosso Giro Musical de Recordações. É só do fundo do baú, na segunda-feira, especial para você. Quero mandar um abraço à nossa amiga Ação, que está ouvindo o Sol 97 lá no Santa Rosa. Alô, Ação! Marcelinho Carioca, Estrela Saudade, manda aquele abraço para você. Ação não perde o programa Saudade 87. Maria da Conceição, né? Conhecida como Ação, ouvindo Saudade 87. Muito obrigado. A nosso grande amigo Rogério, também aí no centro da cidade. O Rogério Legão, né? Um abraço para ele. Mandar um abraço ao meu amigo Raimundo, o Cabeça Branca, o dono da lancha. Está acompanhando Saudade 87. Nem se mete. Deixa meu amigo Raimundo Cabeça Branca. Passou na manha e fica aí ao lado da sua esposa. Na manha do aranha, ninguém se mete. Deixa o Cabeça Branca na lancha dele pra lá e pra cá. Só navegando aqui na preferida.
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2: É, tranquilo, meu amigo Pantera, o mototaxista aí, sempre eficiente no centro da cidade. Meu amigo César do Kibatata. César, abraço pra você, obrigado aí pela sua fidelidade com a Jovem FM, toda essa galera aí do Centro Comercial de Benevides, que estou curtindo Saudade 87. Vamos continuar por aqui nosso bloco musical 98612-7755. Telefone aqui do Valdo Souza.
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2: 98612-7755 para você interagir, fazer o seu pedido musical. E chegando mais música do fundo do baú. É só para machucar o seu coraçãozinho e você ouvindo a nossa sequência musical.

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3: Eita, para você ouvir do Saudade 87, 9h20, 56 minutos. Hora certa para você, Thierry Adriane. É isso, meu amor, né? Fechando esse bloco musical para você aí, desta segunda-feira, 11 de maio. Agradeço a audiência, o carinho de todos vocês. Agradeço a audiência do meu grande amigo Ledivaldo, da Sapataria Conceito. Ledivaldo, Alenita e o Vitor. A única sapataria que veio enfiada aqui no Brasil. Aí, no centro da cidade. Obrigado a todos vocês que me acompanharam nesta segunda-feira, que você tenha uma ótima semana, colocando sempre Deus na sua frente. Dessa forma, tudo vai dar certo para você. Obrigado. Amanhã nos encontramos por aqui a partir das 20 horas para fazer você viajar na retrospectiva das melhores canções para você. De segunda a sexta-feira, de 20 até as 22 horas. Eu,
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3: Estou por aqui, estarei por aqui para comandar o seu giro musical. A viagem no tempo em forma de música. Está chegando para você a partir de agora o musical Falando de Amor, aquelas músicas românticas que vai tocar no seu coração. Fala aí, Falando de Amor, quero mandar um abraço a meu amigo Berg Alfaia, que está aí no Liberdade. Alô, Berg, um abraço para você, viu? Grande locutor aí, Berg Alfaia, acompanhando Saudade do Sete. Chegando ao final e deixando aí mais uma música para você cair curtindo nosso Saudade do Sete. Amanhã nos encontramos por aqui, para você aí que vai ouvir o Saudade do Sete. Chegando ele, José Augusto, para você aí, amantes.

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3: Glória a Deus, aleluia, bom dia a todos, especial para você nessa manhã. Já estamos ligadinhos nesse programa, programa cheio de paz, cheio de alegria, cheio de Deus para você. E hoje o programa, ele é especial, missões. E com certeza você sempre ligadinho neste programa, estaremos trazendo coisas abençoadas para os nossos conhecimentos. Meus amados, olhe comigo. Senhor nosso Deus e nosso Pai, queremos te agradecer por tudo que o Senhor tem feito na nossa vida. Glória a Jesus, que Deus continue abençoando a vida de cada um dos nossos amados irmãos. Que nesta manhã possamos sentir a tua presença, Senhor. Deus, dentro do nosso lar, dentro da nossa casa. Deus abençoa cada ouvinte, o nosso querido pastor Samuel do Nascimento Pinto. Abençoa cada, Senhor, trabalhador. Meu Deus, cada feirante, cada, Senhor, empresário, comerciante. Aqueles que estão transitando, Pai, na feira. Aqueles que estão chegando em casa, aqueles que estão se levantando para sair, aqueles que estão fazendo café da manhã. Meu Deus amado, continue abençoando aqueles que estão já se preparando para estar indo para o colégio. Deus abençoe os nossos amados irmãos. Deus amado, continue conosco, Pai, em nome do Senhor Jesus Cristo, nesta manhã. Deus amado, quero te agradecer por tudo. Fique conosco, Pai. Amém e amém. Glória a Deus, né? Até às 7 horas da manhã. Estaremos juntinhos aqui, já são exatamente...
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3: Glória a Deus, que Deus te abençoe, te guarde, te ilumine. Mais uma vez, ligue para nós, peça seu hino, faça seu oferecimento, né? Não esquecendo, meus amados irmãos, hoje o programa é sobre missões. E missões nasceu... no coração de Deus, que bênção! Deus abençoe os nossos amados irmãos nesta manhã. Daqui a pouco a gente volta.

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1: Glória a Jesus, aleluia! É, já estamos de volta. Já são exatamente...
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1: É, acorda, igreja, acorda, meus amados irmãos. Já estamos neste programa abençoado. Quero desejar e dar um grande abraço ao nosso querido pastor. Oferecer grande oferecimento de todos os hinos. Hoje, nessa manhã, ao nosso querido pastor Samuel do Nascimento Pinto. Deus continue abençoando grandiosamente a sua vida, sua casa, sua família. Nosso querido amado irmão Bernardino já está ligadinho. Já está ligadinho neste programa abençoado. Ele que é lá da nossa congregação, congregação de Getsêmani. Deus continue abençoando, né? Grandiosamente a vida dos nossos amados irmãos, sempre estão ligados. Nossa irmã Maria Lúcia já está ligadinha no programa também, oferece seu hino. A toda a sua família, ao irmão Joel, ao irmão pastor Jair, lá de São Bento. Deus continue também. Ela se faz oferecimento também aos irmãos, aos seus filhos, noras, netos, bisnetas, Santa Catarina, né? A família Nascimento, né? A irmã Natividade. Deus abençoe grandiosamente. E sempre, como ela sempre faz, sempre pede oração para a sua família, família Nascimento, tá bom? Deus abençoe a vida da nossa querida amada irmã. É, meus amados irmãos, não esquecendo, irmão, que missões nasceu no coração de Deus. Muitas das vezes nós não sabemos o que é missões, né? E missões ele é propagar. É o propósito fundamental da igreja, né? De expandir o reino de Deus na terra, né? De falar algo interessante, né? Algo importante, né? Para motivo da vivência do ser humano, né? É uma vida, com certeza, após esta, é a grande missão da Assembleia de Deus. E sempre anunciando o Evangelho de Jesus Cristo e fazendo discípulos, como diz a palavra do Senhor Jesus, lá no capítulo de número 28, verso de número 19, lá de Mateus, né? A evangelização envolve ação social, envolve aí coisas grandiosas para a igreja, né? A implantação de igrejas, né? Envolve evangelismo, né, irmão? Às vezes a gente pensa que missões é somente você estar no púlpito de uma igreja. Não, meu irmão. Minha grande missão, na verdade, é você ir atrás das almas que estão perdidas, né? O povo de Deus aí, que estão distante do caminho do Senhor Jesus Cristo, né? E trazê-las novamente para a casa do Senhor. Glória a Deus. Nossa irmã Marcela Pires também já está ligadinha no programa, né? Ela que diz assim: Pai, Senhor, bom dia, que Deus abençoe esse dia a todos da rádio. Quero mandar um abraço ao seu esposo, né? Ao seu esposo que está trabalhando lá na fazenda do seu Jair. Glória a Deus, né? E também oferecer todos os louvores e os dias, né? No círculo de oração. Graças a Deus, né? Deus abençoe a vida da nossa querida irmã Marcela. Glória a Deus, Deus abençoe. Meus amados, você que está de aniversário hoje, né? É uma bênção, né? Continue a mandar sua mensagem pra gente. Estamos aqui para reproduzir. Deus sei que vai recompensá-los, meus amados irmãos. Você pode ligar. O número é 980-50-71-15. Vou repetir bem devagar para você, assim como eu falo para a irmã Joaninha, né, irmã Joaninha? Irmã Joaninha é uma bênção. É 980-50-71-15. Também grande abraço aqui para o nosso amado irmão Natanael Saraiva. Ele que já está se aprontando para estar indo lá para aquele ponto abençoado lá na Coab, né? Que Deus abençoe a vida do nosso amado irmão. Ele que é o brilho da casa do Senhor Jesus Cristo. Deus continue trabalhando e abençoando a vida do servo do Senhor Jesus Cristo, tá bom? É lá, lá na barraquinha dele lá, né? é o ponto onde vende farinha, polpa de fruta, frutas. Você chega, compra e já sai abençoado com um brindezinho abençoado daquele lugar, tá bom? Deus abençoe nossos amados irmãos. Vamos de hino nesta manhã, em nome do Senhor Jesus Cristo.
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1: Glória a Jesus, já temos alguns ligadinho no programa. Amo esse programa, vou lhe contar, hein? Pensa no programa abençoado, é esse programa Ondas de Esperança, todos os dias pela manhã. Isso é sempre uma bênção de Deus para as nossas vidas, né? Você que acorda pela manhã cedo, é só sintonizar 87.9, Rádio Jovem FM. E o programa na manhã é o programa Ondas de Esperança, né? Já temos ouvintes aí de outras localidades, ali de Alto Pindorama, né? Mais situado lugar, é chamado Caraxió. A nossa querida amada irmã Keila não perde nenhum programa. Olha só que bênção, né? Glória a Jesus, ela lá da localidade entre São João de Pirabas e também Caraxió, né? Por falar em Caraxió, né? Eu me lembro de umas ações que Deus fez ali naquele lugar, né? Glória a Deus. É onde a gente trabalhou ali alguns meses, na verdade foi durante um ano. Deus nos colocou ali naquele lugar através do querido pastor Fábio Pinto, né? E a gente trabalhou durante um ano e nós trabalhávamos no localzinho onde tinha alguns paus eficados e o telhado de brasilite. É, e ali, era bom quando chovia, né? Chovia à noite, os irmãos iam, aí os irmãos se abraçavam no meio da igreja por causa do que o vento jogava a chuva pra dentro. Meu irmão, era uma luta grande ali naquele lugar, né? Aí Deus foi nos dando estratégias, amigos ali, amizades boas ali naquele lugar. E a gente sem condições, a igreja não rendia praticamente quase nada. E a gente conseguiu umas boas amizades e graças a Deus a gente começou a construir ali naquele lugar. É, chegamos lá apenas com o alicerce feito, né, o baldrame feito, né? E Deus foi enviando recursos. Isso me faz lembrar uma certa feita, eu fui comprar. Eu queria quatro carradas de aterros para ali para aterrar o piso daquele lugar, né? Porém, eu tinha dinheiro apenas para duas carradas. Na época eu tinha cerca de R$400, o valor já era R$200 cada carrada, mais ou menos. E fui lá, conversei com o rapaz, né? E ele pegou, foi levar para mim lá. E quando ele foi levar pela primeira vez, que ele olhou que seria uma congregação e da Assembleia de Deus, aí ele me disse: meu irmão, por que você não falou que era da Assembleia e tal? Eu disse: mas irmão, eu fui só atrás do produto e tal. Ele disse: não, meu irmão, faz o seguinte, eu vou trazer essas duas e vou trazer mais duas. Meu irmão, olha só a bênção de Deus, varão. As duas primeiras eu paguei e as outras duas ele deu de graça, e a gente conseguiu aterrar, né, aterrar aquele lugar, que era bastante alto, né, e na época faltava cerca de quatro carradas para a gente conseguir aterrar aquilo ali. Graças a Deus, Deus nos deu as condições, e ainda assim também de comprar material para fazer. Se não me falha a memória, já tinha alguns tijolos ali, né, tijolos já tinha, mas faltava cimento, faltava ferro, faltava seis. Madeira também, e a gente conseguiu levantar aquela congregação até a altura de telhado durante um ano sem ter condições algumas. Eu louvo a Deus porque os irmãos ali ajudaram, contribuindo assim, ajudando um ou outro, mas Deus foi enviando recursos por pessoas de fora, irmãos. Assim eu fico olhando, sabe, a obra do Senhor Jesus Cristo, a gente nunca tá sozinho. O dono da obra, ele sempre nos acompanha, envia recursos, envia trabalhadores, e Deus nunca deixa faltar. Então eu louvo a Deus pela vida dos nossos amados irmãos ali, que trabalharam conosco, nos ajudaram. Foi sempre uma bênção, né? A irmã Keila nos ajudou muito ali, né? Participava com a gente dos banquetes, que sempre tinha ali, coisa gostosa, maravilhosa, né? Deus continue abençoando a vida da nossa querida amada irmã Keila, né, que sempre esteve presente, ela com a sua família. Deus abençoe os nossos amados irmãos que sempre estão ajudando a obra do Senhor Jesus Cristo. Lembrando, irmão, que a obra do Senhor Jesus Cristo nunca Exatamente, nunca você está só. Deus sempre vai lhe colocar alguém para lhe ajudar nesta obra abençoada, tá bom? Ah, o nosso querido amado irmão também. Deixa eu ver aqui o nome dele, rapaz. Esqueci o nome dele. Deixa eu ver aqui. Já o nome do rapaz. Lá de Marituba. Olha que benção, né? Lá da Rua da Assembleia. É Michel. Deixa eu ver o nome dele, esse rapaz aqui. O nome dele é Michel Benício, né? Ele que já está ligado neste programa Onda de Esperança nessa manhã, lá de Marituba. Ele está pedindo o meu barquinho. A gente vai colocar este hino em nome do Senhor Jesus Cristo. Mas antes deste hino, nós vamos tocar o hino Derrota Não É Coisa de Cristão, né? Não é coisa de cristão. Glória a Deus. Deus abençoe também. Ela aqui mandar um grande abraço também para a irmã Carmelice. Ela que é lá de Açaí Grande, da Vigia, né? Simão Jameson, mais uma vez, né? Está mandando um grande abraço para sua querida avó, né? E também para o seu avô, Chico Rosa. Chico Rosa é uma bênção. Daqui a pouco a gente chega por aí para participar, né, de umas conversas abençoadas. Comer aquele uxi, né? Bem na frente tem um pé de uxi mesmo. Pensa no uxi, no uxi maçudo que é naquele lugar. E aquele lugar é missionário, né? Precisamos ali para levar a palavra do Senhor Jesus Cristo, né? Naquele lugar carente, mas onde existem almas que precisam ouvir a palavra do Senhor Jesus. Então vamos dizer nesta manhã: derrota não é coisa de cristão. Depois, meu barquinho já nos preparando para levar a preciosa e infalível palavra de Deus nesta manhã.
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0: Agora, com muito carinho, quero chamar para cantar comigo essa linda canção o meu irmão Moisés Cleiton.
1: É um prazer, Carolina.

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1: Bom dia, voz abençoada de Deus. Quero que você coloque o hino Vou Dar a Volta por Cima, oferecendo para meus filhos, netas, netos,
2: eita, glória!
1: Minhas noras, irmã Maria Natividade, Joelso, o Jair, o pastor lá de São Bento, para minha família Nascimento, para Ana Cláudia Bulão lá de Capanema, para minha bisneta de Santa Catarina, e oferecendo para mim mesmo e para quem está na escuta do programa, quero que ore pelas minhas parentelas. Obrigada pela oportunidade.
2: Glória a Jesus, eis aí a nossa querida amada irmã Maria Lúcia, sempre ligadinha no programa, mandando seu recadinho. Deus continue abençoando. Agora, de quem é esta voz?
3: O senhor não vai mandar uma bênção para mim, não? Mas eu quero um abraço.
2: Eita, glória! Olha aí,
1: rapaz. Bom dia, voz abençoada de Deus. Quero que você...
2: Glória a Jesus, a nossa querida amada irmã Annalise, né? Já está mandando o seu abraço aqui, querendo um abraço. Deus abençoe grandiosamente a vida da nossa querida amada irmãzinha, ela que é lá da congregação Getsêmani, já está ligadinha neste programa. Deus abençoe grandiosamente a vida da nossa irmã, né? Ela e sua família, a irmã Anaís, irmão James, irmão Josué, né? E oramos a Deus para que ele já fique bom do seu pezinho, em nome do Senhor Jesus Cristo, tá certo? Um abraço também para dona Damares, logo dona Damares é lá do bairro Independente, já está sempre ligadinha no programa, né? Nessa manhã, Deus abençoe a vida da nossa querida amada irmã, ela pede todos os louvores para toda a sua família. Deus abençoe grandiosamente a vida da nossa amada irmã, ela sempre diz assim, eu escuto o programa todos os dias, eu sou da Igreja Adventista, mas eu não perco, eu amo esse programa, olha que bênção, né? Deus continue abençoando a vida da nossa querida amada irmã, também a nossa irmã, Marielle Ataíde, né? Ela aqui já está mandando, pedindo o hino, deixa eu ver aqui rapidinho, Estou Contigo, né? E tá pedindo para que as pessoas possam meditar neste hino, para saberem que não estão só. Glória, que bênção, já é uma mensagem para nossas vidas. A paz do Senhor, daqui a pouco a gente já volta com a preciosa e infalível palavra de Deus.
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1: Glória a Jesus, aleluia. Trazendo um breve texto, né? Uma breve meditação. Hoje foram várias ligações, vários pedidos, né? E a gente acabou passando o tempo da mensagem. Prometo para você que no próximo nós teremos um pouquinho de tempo para que a gente possa meditar um pouquinho mais na palavra do Senhor Jesus Cristo, né? Capítulo 22 de Gênesis, texto bem conhecido. A Bíblia diz que, versículo de número 2 diz, capítulo 22, verso 2 diz: toma agora o teu filho, o teu único filho, Isaque, a quem amas, e vai-te à terra de Moriá, e oferece ali em holocausto sobre uma das montanhas que eu te direi. Versículo de número 14 diz: e chamou Abraão o nome daquele lugar: o Senhor proverá, de onde se diz até o dia de hoje: no monte do Senhor proverá. Graças a Deus. Meus amados irmãos, a obra missionária, ela é feita por provisões de Deus. Em muitos momentos das nossas vidas, a gente passa um momento de dificuldade, um momento de aperto, um momento ruins. Mas em todos eles, o Senhor nunca nos deixa só. Entendemos, meus amados irmãos, neste texto onde Deus ele usa o servo Abraão para dar exemplo de Deus prover um holocausto para si, né? O próprio Deus ele pede para Abraão, seu próprio filho, aquele que ele ama, chamado Isaque, para oferecer em holocausto. E próximo dele já está ali sacrificando seu filho. O anjo clama e diz assim: não faças nenhum mal com o teu filho, porque o Senhor sabe que tu amas a Deus. E a Bíblia diz que naquele exato momento, Abraão pega seu filho e diz que aquele monte é o monte do Deus proverá. Porque após isso, Deus ele enviou ali, tinha um carneiro, né, amarrado pelas pontas ou pelo chifre. E ali ele foi sacrificado no lugar de Isaque, demonstrando o sacrifício do Senhor Jesus. É uma tipologia. Mas o que é mais importante, algum dos pontos importantes desta mensagem, é que Deus proveu a necessidade para o seu próprio holocausto. Deixa eu dizer alguma coisa para você nessa manhã. Deus, para o bem da sua obra, ele vai prover, vai mover os corações, vai tocar em vidas. Deus nunca vai deixar faltar. Se você pensa, meus amados irmãos, que não há luta, a luta sempre vai existir. Mas uma coisa nós temos certeza: o nosso Deus, ele é um Deus de provisão. Ele não provê apenas para sua obra, provê para os seus filhos. Ele abre portas, ele coloca e abençoa cada celeiro dos nossos amados irmãos. Creia, meus amados irmãos, que tudo que você tem feito para a obra, tudo que você tem feito para o reino, tudo que você tem feito para Deus, ele nunca fica te devendo nada. Ele sempre vai te abençoar. Aleluia! Apesar dele já estar te abençoando, ter te abençoado, ter te abençoado com vida, com a salvação, ter te abençoado com família, com saúde, ainda assim, ele ainda abre grandes portas para o seu povo. Ele sempre cuida, tá bom? E desde já, que Deus te abençoe, te guarde, te ilumine. Ore comigo, Senhor, nosso Deus, nosso Pai. Te agradecemos por tudo, Pai. Continue conosco, abençoando vidas, casas e famílias. Deus, em nome do Senhor Jesus Cristo, Pai amado, quero te agradecer por tudo. Fica conosco. Amém e amém. Meus amados, já estamos nos despedindo. Hoje, se Jesus não voltar, amanhã será o programa da mocidade, né? Já estará, vai estar aqui o irmão Macedo, Mateus Macedo, com a sua equipe, trazendo hinos e falando coisas abençoadas, tá bom? Não esqueceu também que em setembro, Noite das Nações. Eita glória! Que bênção, meus amados. Deus abençoe, meus amados. E até o próximo programa, se Deus permitir. E a paz do Senhor!
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Pois é, mano velho, hoje já é 1/12, mano velho. É, rapaz. Caramba. Eu ia dizer dia 10. 10 foi domingo, dia das mães, cara. Mano, a chuva deu uma aliviada ontem. Na manhã, não foi? Mas teve um momento que o sol ficou assim, deu aquele trovão. Mano velho, desligou tudinho. Égua, até doido, mano velho. Aquilo fica treme, assim. Parece que a casa balança, né, mano velho? Ô, lapada, mano. Tá doido, é? Mas aí, cadê? A água foi na manha, né? Ainda bem, graças a Deus. Tava conversando com uma amiga minha, ela disse: seu mano velho, olha, tá esse negócio de maio vai até junho, o senhor vai ver só. É, realmente, eu me lembro que a quadra junina, muito dos terreiros, a festa era por baixo de chuva, rapaz, era um negócio, mas a negada não arredava o pé. Tá bom então, mano velho. Olha a hora, trabalhador brasileiro, vamos acertando, mano velho, seus ponteirinhos com os meus. Olha aqui agora, na capital das mulheres mais bonitas, a nossa querida Menevide, 17 minutinhos, já estão passando das 7 da matina, né? 17 minutinhos, estão passando das 7 da matina, cumprimentar você, mano velho, que saiu cedo para correr atrás, né? Já tá lá no trampo, bacana. Garantindo desta feita o pão de cada dia, né? Pra não faltar lá na mesa da galerinha, da comadre, não é isso? Você que ainda não saiu também, mano velho, vai logo te ajeitando, tira pra fora. O que tinha que fazer já fez, deixa de pavulagem. Vai que vai, mano velho, já estão passando 17 das 7, 18 agora, é? Agora aqueles manos que trabalharam de noite, mano velho, é, aí na parte noturna, vigilantes noturnos. É, equipe médica aí nas UPAs, nos postos de saúde, nas clínicas, nos hospitais, eles já estão em casa, graças a Deus, né? Embaixo do seu teto, já abraçou a família, vai dar uma descansadazinha e de noite de novo. Tá bom então? Pois é, mano velho, hoje é terça-feira, lembrando que é dia de novena para Nossa Senhora do Perpétuo Socorro. Que Nossa Senhora do Perpétuo Socorro, hoje e sempre, interceda por nós, junto ao seu Filho, Nosso Senhor Jesus Cristo, para que tenhamos dias maravilhosos, cheios de muitas bênçãos, que todos os nossos desejos, nossos anseios, nossos projetos, todos venham ser realizados em nome do Papai do Céu, através da intercessão dela, tá bom? Não esquecendo que hoje, aqui na nossa igreja matriz, às 19 horas, né? Isso, às 7 horas, é apelidado de 19 horas, né? Novena em honra à Santinha Milagrosa, em seguida a missa. E lá na Estrada do Maratá, na capela lá, na propriedade da Socorro, né? Isso, a família todinha se reúne hoje lá para a novena de Nossa Senhora do Perpétuo Socorro. Muitos amigos ali daquela região, todos vão para lá para assistir a novena e depois fica a reunião de todos, colocando as coisas no lugar, as orações e tal, muito bacana, hein? Tá bom? 7 horas e mais 19, mano velho. Bora abrir, mano velho, a cortina para começar o espetáculo. Arregaça, mano velho.

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beleza, mano velho? 7 horas, trabalhador, 7 da matina e mais 36 minutinhos. Estão passando aí das 7 da matina. Que manhã, pai d'égua, mano velho. Terça-feira, convidativa aí, sem dúvida nenhuma. O clima gostoso, né? Para um bom trabalho. E a gente fica por aqui torcendo, mas torcendo mesmo, para que venha a ser realmente um dia muito especial para todos vocês, amigos do programa do Mano Velho. São milhares, Mano Velho aí. Meus manos mototaxistas espalhados aí em todos os pontos da Grande Benevides, bom dia. Olha, dia 12 de maio de 2026, hoje, né, terça-feira, e terícia, no quadro de saúde, um negócio aqui interessante, né, depois a gente vai ver, só vou falar o que tem aí pra gente daqui até as 9 da matina, no quadro de saúde fala icterícia, né. Olha, hoje é um dia que eu tenho o maior prazer de cumprimentar essa turma. Isso tudo é... Hoje é dia do enfermeiro. Fala, mano velho, né? Tem muitos amigos de enfermeiro, né? Tem a Kátia agora lá na UPA, né? Eu já tenho cartão de sócio da UPA. Hoje é dia do engenheiro militar, né? Hoje também aconteceu a fundação do Estado de Israel, e também nesse dia de hoje, lá de 1940, dia 12 de maio, foi a inauguração lá em São Paulo do Autódromo de Interlagos. Bacana, né? E hoje é dia, o santo do dia é a Beata Joana de Portugal. Para falar da Beata Joana de Portugal, é o santo do dia para hoje, né? Essa terça-feira, né? Do dia 12 de maio. Olha, Santa Beata Joana de Portugal, dona de grande beleza, né? Era reconhecida como muito bonita e personalidade envolvente. Ela era filha primogênita do rei Dom Afonso V. Queria ingressar na ordem dominicana, mas precisou vencer a resistência do pai e de seu irmão, Dom João. Aí ela conseguiu ingressar no convento, né? Mas pela má saúde que tinha, não concluiu seu ingresso. Que pena, né? Conservou o hábito religioso, né? Mesmo fora do convento, praticava eximiamente a regra da ordem. Ela morreu em 1490 e foi beatificada em 1693, quase 200 anos, mais de 100 anos depois. Interessantíssimo, né? A Beata Joana de Portugal, né? Dona de uma grande beleza, era uma moça muito linda, né? E personalidade envolvente. Onde ela chegava, chamava atenção. Ela era filha ainda, por cima de tudo, é filha do primogênito do rei Dom Afonso V. De família muito interessante na época, né? Aí ela queria ingressar na ordem dominicana, mas precisou vencer a resistência do pai e do seu irmão, que não queriam que ela fosse. Ela queria que ficasse, permanecesse uma mulher que arranjasse marido e tal. Tivesse filhos e todos juntos, dar aquele segmento, continuação da família. Mas ela queria outra coisa. Aí ela conseguiu ingressar lá no convento, mas pela má saúde que ela tinha, né? Não concluiu, né, o seu ingresso. Que pena, né? Que a Beata Joana de Portugal interceda por nós, nesse dia e sempre, né? Que nos promova dias de muita alegria, de muitas felicidades, né? Tá bom, então? Que legal, né, rapaz? Beata Joana de Portugal. Olha a hora, trabalhador, acerta, mano velho. Vamos acertando aí seus ponteirinhos com os meus. 41 minutinhos estão passando aí das 7 da matina. Meu mano Rosinho, bom dia. Pra lá e pra cá, correndo atrás, que beleza, né? Um bom dia de trabalho pra você, um dia abençoado pra você e sua família. A galera lá da Agência Central RB, ligada na Rádio Jovem, programa do Mano Velho, bom dia, obrigado. 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
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Se liga no movimento aí, mano velho. 7 horas, 7 da batida, mais 43 minutinhos. Agora estão passando das 7 da matina. Por aqui, mano, velho, alegria é até as 9 da matina. Olha, convidaram o Paulo Martins. Canta, mano.

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1: Tá beleza, Mano Velho. 8 horas. 8 da matina e mais 8 minutos. Pois é, Mano Velho. Já estão passando 8 minutinhos das 8 da matina. Já entramos aí na segunda parte, tá legal? Mas a gente vai até as 9, ainda tem muita coisa aí pela frente, tá bom, Mano Velho? Segura firme por aí, que a gente por aqui fica de boa, né? Até as 9. Bom dia, minha amiga Fátima, Ano Liberdade, minha amiga Fátima, nunca mais eu vi minha amiga, a esposa do João Batista, né? São os avós da Paulina, né? Charada minha mãe, querida, né? A Marilda, esposa do meu querido amigo Mariano, que hoje nos deu o prazer de uma visita no estúdio da Rádio Jovem FM, né? Ela nos manda uma frase para hoje, né? Uma mensagem diz assim: tenha fé, aquilo que as nossas mãos não alcançam, Deus abraça pra gente. Bom dia, que legal, obrigado, Marilda, que hoje realmente seja uma terça-feira do dia 12 de maio abençoada para você e para todos nós, né? Isso, tá legal. A minha amiga Amana Odete, lá no Madre Teresa, a mãe do Odiquissano de Gramu, de Odiquissano de Gramu, né? Isso, e tá lá curtindo o Mano Velho, na boa, um sonzinho bacana. Muito obrigado pela sintonia, mas obrigado mesmo, bom dia, hein? A minha mana Mariona, lá no Agrinesp, lá dentro, né? Tá lá curtindo o Mano, muito obrigado pela sintonia, bom dia. Isso, né? Alambique! Alambique, me lembrei, sabe de quem? Depois te digo. Alambique, cara, meu sobrinho, né? Mototaxista, de ponto dele ali no Guerra. É, ali tem um casal que vende lanches, essas coisas lá e tal, suco, e lá tem um radinho, é direto o programa Mano Velho. Muito obrigado, hein? Um bom dia, me esqueci o nome da galera lá, rapaz. E aquele mototaxista daquele ponto no Guerra, que tem o Alambique, muito obrigado. Oh, meu Deus do céu, bom dia, galera. Metal de mototaxistas espalhado aí em todos os pontos da nossa querida Benevides. A todos vocês, Mano Velho, bom dia, mas bom dia mesmo, tá legal? Que hoje seja uma terça-feira, dia de novena para Nossa Senhora do Perpétuo Socorro, abençoado para todos nós, né? Isso. O nosso painel de hoje tem muita coisa interessante, né? A gente vai aproveitar, por exemplo, hoje é Dia Mundial do Enfermeiro. Tá aí uma profissão que eu tenho maior respeito. Sabe por quê? Porque ela sempre está compondo a equipe dos médicos, melhores médicos no mundo inteiro. Aí, o doutor me atendeu, sim, mas ela estava lá, na larga do médico, pode ser quem for ele. Ela está lá, sem o médico não pode existir um atendimento eficaz em qualquer lugar de saúde, qualquer estabelecimento de saúde. Dia Mundial do Enfermeiro. Aproveitar logo para cumprimentar meu grande amigo Odir. De enfermeiro já há muitos anos, é funcionário público há muitos anos aqui em Benevides, considerado, respeitado e querido por todo mundo. Grande Odir, olha, hoje é teu dia, passa lá no Almir e para comemorar isso. Pois é, meus amigos e minhas amigas, hoje é Dia Mundial do Enfermeiro, que foi estabelecido pelo presidente Getúlio Vargas, olha, lá em 1938, eita, lá se vai ano para trás, mano. Como uma homenagem a Florence Nightingale, não sei se eu pronunciei legal, meu francês é devagar pra caramba, Zé, né? Então, é considerada a mãe da enfermagem moderna, a Florence, né? Durante a Guerra da Criméria, 1854-1856, trabalhou como enfermeira. Ah, estou falando da Florence. Durante a Guerra da Criméria, em 1854 a 1856, ela trabalhou como enfermeira em Escutari, atendendo aos doentes e organizando a infraestrutura hospitalar. Fundou em 1860 a primeira escola de enfermagem do mundo. Que coisa, né, cara? Isso é um orgulho, sabe? essa pessoa que ser reconhecida hoje como a primeira, uma enfermeira, a Florence, né? Que fundou a primeira escola de enfermagem do mundo. Isso eu te falar, viu, mano? Deve ser um orgulho para ainda assim ainda tem algum descendente da família. Mas tá aí, cara. Um dia que a gente tem o maior prazer de falar, eu não diria assim, o destaque, sabe? Não considerando as outras profissões, não. Todo profissional merece respeito. Por quê? Porque ele tem suas atividades diárias dentro do que é do encargo seu, dentro da sua formação, do seu conhecimento. Mas como o enfermeiro a gente pode destacar hoje porque ele está presente na vida de muita gente. Na vida de muita gente, porque eles estão lá também, nos hospitais, nas clínicas, nas UPAs e tal, nos postos de saúde, trabalhando direto, expondo a sua própria saúde para salvar e melhorar a vida de muita gente, a saúde. Não é legal isso? É muito legal, cara, isso. Olha, eu acredito que é uma profissão abençoada. Uma profissão abençoada que deve ser respeitada e bem remunerada também. Bem remunerada. Se existe um patamar, um nível para essa profissão, que as pessoas, as autoridades, né, da saúde, o Ministério da Saúde, olhe com mais carinho e valorize mais financeiramente essas pessoas. Que bom, né, rapaz? Né? Agora, eu fico falando aqui um pingo d'água no oceano, mas eu não deixo de falar o que a gente sabe, o que a gente vê e o que a gente gostaria que acontecesse, né? Tá bom, então? 8 horas, amigo trabalhador brasileiro, mais 15 minutinhos, agora estão passando aí das 8 da matina. Isso, rapaz, eu tava até me entusiasmando, mas toca a música logo, mano, velho. Isso, rapaz, eu tava até me entusiasmando, mas toca a música logo, mano, velho.

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0: beleza, mano velho? 8 horas, trabalhador brasileiro, 8 da matina e mais 36. Olha, mano velho, a gente já tá aqui na reta final, a gente já vai rasgar a fita. Manhã bonita hoje, mano. Terça-feira o clima tá pra ideia. Olha, o Astro Reis apareceu, tá aí. Vai esquentar um pouquinho. Quando é mais tarde, o Pedrinho chega e abre as porteiras. Ô, papai, lá vem água pra caramba. É, eu converso com as pessoas entendidas, fico buscando informação assim. O levantamento feito pelos meteorologistas é que esse mês de maio vem muita água, viu? A região norte vai cair muita água, principalmente na região norte, que o famoso inverno amazônico, por inventar esse negócio agora. Inverno amazônico? Pessoal do Palmeiras domingo. Ficaram assustados, mano, de ver o mangueirão. Parece o igarapé. De repente, uma hora depois, entre campo a bola rola bacana. Tudo isso. É, os caras ficam assustados. Como é que pode, se fosse lá pra banda dele, nunca mais ia secar. Ô, Palmeiras. Palmeiras jogou muito, o Remo também. Só quem não jogou porra nenhuma foi o juiz. Só fez porcaria, mano. É, tanto pro Palmeiras como pro Clube do Remo. Mas o mais prejudicado foi o Clube do Remo. É doido, cara. 8 horas, amigo trabalhador brasileiro, e mais 38. Eu falar 38 minutinhos, então passando das 8 da matina. Eu não sei precisar, meu amigo aí, se puder me ajudar. Eu não sei se saiu a lista dos 53, parece, jogadores oficializados, oficialmente anunciado pelo técnico, né? E desses aí é que vai tirar os 23, né? 20 e poucos. Não sei se foi ontem, saiu ou vai sair hoje. A notícia me foge no momento, assim, né? 8 horas, trabalhador. 8 da matina e mais 38. 38 minutinhos estão passando aí das 8 da matina, né? Olha, icterícia. Pra ser sincero com vocês, eu nem sei o que é isso, mas a matéria tá aqui, que nos foi enviado, são conteúdos importantes e o quadro de saúde é muito importante e interessante para muita gente, né? Até porque ele não chega aqui por um acaso, meus amigos. Ele vem de fontes fidedignas, elaboradas por pessoas altamente qualificadas no assunto que se diz respeito à saúde. Então, a icterícia diz assim: algumas vezes a pele torna-se amarelada. Algumas vezes a pele torna-se amarelada. E isso é conhecido como icterícia. Eu não sabia, eu juro sinceramente, eu não sabia disso. A icterícia não deve ser ignorada, pois pode significar algum problema com o fígado. A icterícia é especialmente percebida no branco dos olhos e na palma das mãos. Tá vendo? Isso aí é que você tem que prestar bem atenção, né? A icterícia é especialmente percebida no branco dos olhos e na palma das mãos. A urina pode se tornar marrom escura. A urina pode se tornar marrom escura, quer dizer, a urina fica... E quando fica assim, uma cor mais forte, o odor também aumenta, né? A urina pode se tornar marrom escuro. Pode-se ter muita coceira na pele também. A cor amarelada é causada pelo acúmulo de um pigmento gerado pela queda dos glóbulos vermelhos velhos do fígado. Interessantíssimo isso, viu? Se o fígado estiver deficiente ou inchado, ou se o duto biliar entupir ou for comprimido por um tumor, o nível desse pigmento no sangue aumenta porque o fígado não pode se livrar do mesmo. Fica ali com certeza, né? Vou repetir essa parte aqui. Se o fígado estiver deficiente ou inchado, ou se o duto biliar entupir ou for comprimido por um tumor, fica comprimido assim, porque ele vai crescendo, crescendo e vai, entendeu? Foi comprimido por um tumor, o nível desse pigmento no sangue aumenta, porque o fígado não pode se livrar do mesmo. Interessante essa parte aqui. Então, eu não sabia sinceramente, o Aizo, se tu tiver algum comentário para fazer em cima, algumas considerações, eu agradeço, porque é um negócio interessante. Eu não conhecia icterícia, eu não, sabe, não sabia dizer coisa nenhuma. Mas aqui o material que nos chega, muito interessante, interessantíssimo mesmo. É uma série de problemas que a coisa causa, e então não tem como recorrer, tem logo que recorrer o médico, né? Aizo, bom dia, meu amigo. Manhã bonita, hoje é seu dia, dia de novena para Nossa Senhora do Perpétuo Socorro, né? Você religiosamente assiste a novena, né? Bom dia, mano.
1: Mano, esse assunto é um assunto muito importante e de extrema atenção, né?
0: É.
1: Aí as pessoas se perguntam, a icterícia, ela pode se progredir para uma hepatite?
0: Ih, rapaz.
1: Não. Ela é o inverso. A hepatite se progride para uma icterícia. Porque a icterícia, ela é um sintoma. É um sintoma, não uma doença. Entendeu? Então, quando você adquire a hepatite, aí você fica com a bilirrubina no sangue, o acúmulo de bilirrubina. Aí, a coloração amarelada na pele e nos olhos. Então, quando você tem hepatite, você pode ter icterícia.
0: Aizo, quando você diz que é um sintoma, não é uma doença, aí isso aí não pode se tornar um mal que possa...
1: Não, já é um alerta.
0: Já é um alerta,
1: é
0: né?
1: É um alerta, entendeu?
0: Uhum. Ela pode progredir para alguma doença que possa levar a óbito ou coisa parecida?
1: Não, ela... Ah, ela pode chegar, pode ser hepatite. Alguns sites falam que sim.
0: Uhum.
1: Sim, que olha, que a icterícia é um sinal de alerta do fígado.
0: Do fígado, né?
1: Então, quando você começa ali quando você vai no médico, ele olha logo os olhos, né?
0: É, amarelado assim.
1: Amarelado e tal. Aí ele vai, se os teus olhos estiverem amarelos, ele vai investigar o teu fígado. Aí ele pode descobrir uma hepatite. Ele
0: meu
1: pode
0: velho amigo.
1: Entendeu? Rapaz. Pode descobrir uma hepatite, ela pode descobrir uma cirrose, aquele negócio todo.
0: Fala também a cor na mão.
1: Cor da mão, a urina,
0: a urina
1: escura, as fezes claras, tudo isso.
0: Tudo isso são consequências de alguma coisa que o fígado esteja sofrendo?
1: Os fígados sofrendo.
0: É mesmo, cara? É interessante, né, cara? O fígado, quer dizer, ele tem uma função muito importante dentro do sistema do ser humano, né?
1: Meu amigo, o fígado e os rins...
0: É,
1: né? Mano, velho, qualquer órgão, né?
0: Qualquer órgão,
1: é crucial ali, é coisa divina ali. Porque não funcionou.
0: Não tá de por um acaso,
1: não,
0: né?
1: Não tá, mano? Por acaso. Aí o cara fala assim, pô, mas a vesícula, né?
0: Uhum.
1: Às vezes o cara tira a vesícula.
0: É.
1: Pra que tem a vesícula? Só pra atrapalhar? Não. A vesícula, ela é um microfiltro ali. Daquelas gorduras que tu come, quando tu come uma maionese, um ketchup aqui. Se tu tirar a vesícula ali, tu já vai sentir, não pode mais fazer certas coisas.
0: Ela pode armazenar
1: comer ali, uma pupunha assim, boa,
0: ou...
1: a tua vesícula sofre, ela se filtra ali.
0: A gente já tá mudando pra coisa, mas é interessante saber, porque isso são coisas que sabe, que vem assim, tipo um derivado. Mas então, quer dizer, falando do
1: é ramificado
0: tudo. Da vesícula, ela vai armazenando resíduo, né, E causa, cria cálculos.
1: Cálculos,
0: pedra na vesícula.
1: Pedra na vesícula é da enjoo, da náusea, dá tudo ali.
0: Rapaz,
1: mano, velho, fala. aqui, perto do umbigo ali, em cima do umbigo ali.
0: No estômago.
1: Embaixo do estômago, tem um entroncamento.
0: É
1: o fígado, é a vesícula. O pâncreas, o rins, tudo se encontra
0: tudo
1: ali,
0: né?
1: Tudo ramificado, um órgão ajudando o outro, entendeu? Então aí quando o caboclo que Deus defenda pega uma doença ali no fígado, ela pode alterar ali os rins, pode alterar tudo, então é...
0: Só transplante para chegar
1: não, nesse ponto. Às vezes nem o transplante, às vezes tem que fazer um tratamento muito sério e...
0: É, como é que chama? Hemodiálise,
1: né? Hemodiálise, que é o, né?
0: É mais rigoroso, né, cara?
1: Tem aí muita... é um cara, aí é diário aquilo. Tem pessoas que convivem com isso e tem uma vida, né?
0: Sim,
1: relativamente. Mas
0: já está comprometido ali, né?
1: Compromete, mas tem pessoas que têm esse, precisam fazer hemodiálise, mas levam uma vida, entre aspas, quase que normal, porque, entendeu? Exato. Infelizmente,
0: mas essa
1: questão... os casos acontecem.
0: É, voltando ao princípio, esse negócio
1: agora, da icterícia, né? A icterícia, ela vai te dar um alerta, então tu corre logo lá e... Né? E vai fazer investigar, então. Não espera a coisa aprofundar.
0: É porque pode ser fígado, rim.
1: Não, pode ser o fígado. É, né? Amarelidão nos glóbulos é o fígado.
0: Valeu, Aís, obrigado. Interessantíssimo isso aqui, viu, cara? Como eu falei no início da matéria, eu não sabia. Aí depois eu passei a conhecer enquanto ia lendo o material que nos chegou aqui. E eu digo para vocês mais uma vez que esse negócio nós tratamos com muita responsabilidade, porque não chego aqui diretamente para o nosso departamento de jornalismo, isso vem de fontes fidedignas, com muito respeitando a você, principalmente, amigos ouvintes, que precisa ficar bem informado. E essa, sem dúvida nenhuma, é a formação que tivemos e a nossa responsabilidade de levar o melhor aos lares desse mundão de meu Deus. Ainda o Aísio com a gente?
1: Mano, velho, a icterícia, né? Ela exige uma atenção médica logo nos bebês, nas primeiras 24 horas de vida.
0: Corta logo por lá.
1: Ela persiste, quando ela persiste por 2 semanas, às vezes as crianças, quando nascem os bebês, eles têm que ficar ali numa incubadora, para poder verificar isso aí, a pigmentação da pele também.
0: Fazer essa avaliação toda,
1: avaliação assim, né? Bebezinho, né? Logo nas primeiras 24 horas.
0: Bacana,
1: dos recém-nascidos, que às vezes persiste até por 2 semanas, para poder reverter essa situação. Mas tem, eu não vou te dizer com exatidão, mas eles têm lá um tratamento, que eu não sei se é o infravermelho, se é a luz roxa, alguma coisa que tem lá, que eles fazem isso, entendeu?
0: Se por acaso for diagnosticado, né? Porque no bebezinho aí faz o tratamento para sair inteirinho dali, né? Legal, então. Valeu, Mano Velho, 49 minutos estão passando das 8 da matina. Meu caro amigo Lucas, o incomparável. Arregaça, Mano Velho, até as 9.

8:56, mano velho, olha, 56 minutinhos. É, estão passando das 8 da matina, apenas 57 agora, né? Apenas 3 minutinhos separam das 9 da matina. Chegamos ao final dessa edição de hoje, desta terça-feira, dia 12 de maio de 2026. Amanhã, se Deus assim nos permitir, estaremos novamente por aqui, tá bom? A gente aguarda por vocês, tá legal, mano velho? Que todos tenham uma terça-feira linda e abençoada. Até amanhã, bom dia.

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Olha essa conexão jovem no ar pra você, agora 10 horas e 23 minutos em Benevides, uma ótima manhã pra você, ligadinho com a gente, curtindo conexão. Exatamente. Aqui na sua manhã gostosa na Jovem FM, hoje é terça-feira, dia 12, 12 de maio. Beleza pura pra você que tá ligadinho com a gente, o nosso muito obrigado pela audiência maravilhosa demais, né? Vem com a gente até o meio-dia, muita música gostosa pra você curtir. É a sua participação valendo aí pelo WhatsApp 980507115, 980507115, pra você tá participando com a gente, né? Pra você tá interagindo aqui no nosso Conexão, na sua manhã, manhã maravilhosa, né? Exatamente, hoje tá uma manhã ensolarada, né? Ensolarada, mas aquele nublado de vez em quando, aquela nuvem, né? Mas tá uma manhã gostosa, bacana demais. Beleza? Pra você que tá em casa, pra você que tá no seu trabalho, aquele bom dia super esperto. Exatamente. Pra todo mundo aí. 10 horas e 24 minutinhos em Benevides, 10 e 24, Conexão Jovem. Pra você, o som da Aitana, pra gente curtir aqui no Conexão.

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0: Bora essa agora, 10 horas 47 minutos e bem-vindos, Rebeca Lindsay, Manu, Forever, Natan e Anitta. Eu tô querendo de novo. É isso aí, é sucesso pra vocês, melhores tocando aqui no Som da Sua.
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0: A sua Jovem FM, a sua rádio Pai d'Éguaça, você ligado com a gente, curtindo aí o nosso Conexão Jovem aqui na sua preferida. Essa manhã de terça-feira bacana demais, né? A Caroline Monteiro ligada com a gente aí no Médici, obrigado aí pela audiência. Tá curtindo aí a nossa programação. Andando aqui pelo Instagram, beleza. Obrigado mesmo pela companhia. Obrigado aí pela sua audiência maravilhosa. Tá curtindo o Som da Jovem FM essa manhã de terça-feira. Legal demais, 980507115 é o WhatsApp da Jovem FM, 980507115. Manda aí a tua mensagem, já participa com a gente aqui no Conexão da sua Jovem FM também, pelo aplicativo, é o aplicativo da Rádio Jovem FM, você pode mandar a sua mensagem por lá também, tá certo? Manda lá que a gente recebe aqui a sua mensagem, manda o teu alô com certeza. Tá bom? Beleza? Então pronto, vamos nessa. Conexão Jovem para você nessa manhã. Manhã gostosa, né? Manhã maravilhosa. 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ATS Telegás, 10 horas e 50 minutinhos em Benevides, 10 e 50, hora certa para você ligar aqui no Conexão, no oferecimento da Automaster Monitoramento de Veículos. 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

0: Edson Ferinha, aqui no Conexão, pra você curtir Super-Homem do Nadisson Ferinha. É gostosa demais, é você ligadinho com a gente, só na manha do Aranha. Alô, Júnior, meu amigo Júnior, aí do Cupuaçu, tá ligado com a gente, abraço. Obrigado aí pela audiência. Grande Júnior, rapaz, tá só na manha, ligado, curtindo o som da Jovem FM. Agradece aí a companhia, a audiência maravilhosa. Deixa eu abraçar também aqui, meu amigo... É, Negão Chocolate, rapaz, aí do Cupuaçu.
1: Um abraço.
0: É, Cici, o galo do Bituba, né? Na verdade é do Bituba, o Negão, né? Negão Chocolate aí do Bituba. Toda a galera aí, Vilma.
2: Exatamente.
0: É, grande abraço pra galera aí, grande abraço mesmo. 11 horas 2 minutos, 11 e 2. Hora certa para você, ligado aqui no Conexão, 980507115, é o WhatsApp aqui da Jovem, 980507115, manda aí a tua mensagem, participando com a gente aí, curtindo, né, o nosso programa, Conexão Jovem, aqui na 87,9, é sua preferida. 11 horas e 2 minutos em Benevides, 3 minutos agora, 11 horas e 3 minutinhos, o Conexão Jovem para você no oferecimento... 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Vamos nessa, agora 11 horas e 5 minutinhos em Benevides. 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Farmácia Nossa Senhora das Graças. 11 horas e 6 minutos. Está chegando o Giro de Notícias. A gente já volta.
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4: Hoje é terça-feira, 12 de maio de 2026. Este é o Giro de Notícias. Eu sou Norberto Notário e você acompanha os destaques do momento. Ministro Cássio Nunes Marques toma posse hoje da presidência do Tribunal Superior Eleitoral. André Mendonça será o vice. A cerimônia será na sede da Corte Eleitoral e contará com várias autoridades. Todos os ex-presidentes da República vivos foram convidados, entre eles Jair Bolsonaro e Fernando Collor, que cumprem prisão domiciliar. Presidente Luiz Inácio Lula da Silva participa hoje da cerimônia de lançamento do programa Brasil contra o Crime Organizado e do anúncio de medidas voltadas à segurança pública. O programa custará mais de 11 bilhões de reais e tem como foco a desarticulação das bases econômicas das facções. A oposição no Congresso articula retomar a chamada PEC da Anistia, que prevê perdão aos condenados pelos atos de 8 de janeiro. A movimentação ocorre após o ministro do STF, Alexandre de Moraes, suspender os efeitos da lei da dosimetria promulgada pelo Senado após a derrubada do veto do presidente Luiz Inácio Lula da Silva. Moraes justificou a decisão com ações que questionam a constitucionalidade da norma e que ainda serão analisadas pelo plenário do STF. Foi confirmada a primeira morte por hantavírus em Minas Gerais este ano. Um homem de 46 anos teve contato com roedores em área rural. A Secretaria de Saúde informou que o caso brasileiro não tem relação com o surto no navio que chegou da Espanha no último domingo. Segundo a pasta, a cepa identificada no país não é transmitida de pessoa para pessoa. O presidente dos Estados Unidos, Donald Trump, viaja nesta terça para a China, onde encontrará o presidente Xi Jinping. O republicano deve chegar a Pequim amanhã e tem encontros previstos na quinta e na sexta. Será a primeira viagem dele à China desde 2017. Hoje tem Copa do Brasil, jogo de volta da quinta fase. O Cruzeiro recebe Goiás em Belo Horizonte, o primeiro jogo foi 2-2. Fluminense encara em casa o Operário de Ponta Grossa. O jogo de ida ficaram no empate sem gols. O Inter, que venceu fora por 2-1 na primeira partida, enfrenta o Atlético, agora no Beira-Rio. O Giro de Notícias, produção e apresentação, Norberto Notari.
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0: Esse é o som do Luan Santana. Luan Santana e o Léo Pereira. LSLP aqui no Conexão. Conexão Jovem aqui na sua Jovem FM nessa manhã de terça-feira, 11 horas e 31 minutinhos em Benevides. Vem com a gente até o meio-dia, tem muita música para você curtir. E é claro, na sua manhã gostosa demais a nossa companhia. Para você aí, né? Você que tá ligado com a gente só na manhã do Aranha, curtindo aí o som da Jovem FM. E a gente recebe aqui hoje a equipe da Equatorial visitando Benevides. Não só Benevides, né? Região metropolitana da Grande Belém do Pará. Hoje sendo agraciado aí por essas pessoas maravilhosas. A gente já conversava aqui em off que o Cleito, ele já é conhecido. Pessoal, quando ouve, já é sócio da Rádio Jovem FM. Pessoal, quando ouve a voz dele, já sabe. Olha, o Cleito vai trazer coisa boa pra gente. O Cleiton Soares, a Sueli também tá por aqui. A Karina Pinto, que é a chefe aí da comunicação da Equatorial, tá por aqui com a gente. Sejam bem-vindos, né, a Benevides mais uma vez. Nossa cidade aqui, a gente tem um carinho de dizer que o nosso slogan maior da cidade é Berço da Liberdade. Então pronto, sejam bem-vindos à nossa Benevides, o Berço da Liberdade. Cleiton, bom dia! Deixa eu abrir aqui teu microfone para poder não falar no ferro, né? Senão fica ruim. Bom dia, Cleiton, seja bem-vindo.
1: Bom dia, Naldo. Bom dia a todos os ouvintes da Rádio Jovem FM, tá? Te agradecer aqui pela receptividade. O Ayrson, que é um parceiro nosso, sempre está muito disponível aí. Uhum. E principalmente a gente vir num veículo de comunicação tão importante como a Jovem FM. E que tem um papel, assim, de levar informações para a comunidade. E a gente vai falar de um tema muito importante, que é tarifa social de energia elétrica, Naldo. É um benefício do governo federal, tá? Ele concede aí para o cliente cadastrado um desconto de 100% nos primeiros 80 kW, tá? Então, o cliente que está cadastrado na tarifa social, ele tem 100% de desconto na tarifa aí nos seus primeiros 80 kW. E um dado muito importante é que a gente tem aqui no município aqui de Benevides um quantitativo aí de 17.721 pessoas que estão válidas para receber o benefício na tarifa social, tá? E desse total de 17.721, a gente tem 12.493 famílias que estão recebendo esse benefício na sua conta de energia. Porém, a gente tem aqui uma quantidade de 5.228 famílias que elas estão aptas para receber, mas não recebem um desconto na conta de energia. Não procuraram ainda a Equatorial. Então, por isso a importância da gente divulgar aqui que essas famílias, mais de 5 mil famílias que estão aptas a receber o desconto, que procurem a Equatorial para ter direito, para diminuir o valor da sua conta de energia. Aí quem está aí nos escutando nesse momento, o ouvinte, ele pode dizer, mas quem é que tem direito à tarifa social? Isso, né? Então são aquelas famílias que estão inscritas no Cadastro Único com uma renda familiar de até meio salário mínimo por pessoa, que a gente chama de per capita aqui, e que tem o número do seu NIS atualizado a cada 2 anos, tá? Então eles devem nos procurar na nossa agência de atendimento, que funciona de segunda a sexta-feira aqui, no horário de 8 da manhã até as 5 horas da tarde, procurar o nosso atendimento se você está com o número do NIS atualizado. Ou aquelas famílias que recebem o BPC, que é o benefício da prestação continuada, elas têm direito a esse benefício independente do valor da sua renda familiar. E tem um outro grupo também, que são aquelas famílias inscritas no Cadastro Único, com uma renda familiar de até 3 salários mínimos, que podem ter direito à tarifa social, se tiver alguém do grupo familiar aí. Que eu vou dar um exemplo aqui que a gente vem trabalhando muito, né? Mês passado foi um mês em alusão ao autismo, né? A informação muito importante. Então, eu vou dar um exemplo aqui. Eu conheço uma família que ela tem uma criança que tem a síndrome do espectro autista, tá? Essa criança, ela é muito agitada. E a partir do momento que ela utiliza um tablet com um videogame ali, um smartphone com um joguinho, essa criança, ela se acalma. Então, se a pessoa tá dentro aí desse perfil, ela tem que procurar um profissional médico, ela tem que ter um laudo informando o número do NIS ali, a conta, contrato, o endereço, e informando que aquela criança ela tem essa síndrome, né? E através do CID, o profissional médico vai colocar essa informação e descrever que ela faz um tratamento terapêutico através daquele aparelho eletrônico, a quantidade de horas que ele utiliza, e ele pode ter direito à tarifa social, tá? Basta ter essa documentação e nos procurar na Equatorial. Então, levar essa informação, você que tem direito à tarifa social em Benevides, nós temos mais de 5 mil famílias que têm esse direito e não procuraram a Equatorial. Então, nos procurar para que você receba na sua conta de energia aí esse desconto tão importante.
0: Agora, Cleiton, além das pessoas inscritas, né, no CadÚnico, no, nos programas sociais do governo, tem também a pessoa idosa, né, que tem esse direito, né, a partir de 65.
1: Exatamente, aquelas famílias que recebem um BPC, que é o benefício da prestação continuada, independente do valor da sua renda familiar, sim. Ela tem direito à tarifa social. Então, se você tem alguma dúvida, nos procure, né? O nosso intuito é levar esse benefício a essas pessoas que têm direito.
0: Certo, então Benevides, como você falou, mais de 5 mil famílias ainda não procuraram, né? É importante procurar o escritório da Equatorial, que fica na rodovia Augusto Beira Filho, aqui no centro, né?
1: Exatamente.
0: Ali atrás da prefeitura.
1: E brevemente a gente vai trazer uma caravana de serviços para cá, para estreitar ainda mais esse
0: essa atualização, né?
1: Relacionamento da Equatorial, né, com nossos clientes, com a população. Nós temos um projeto chamado É Mais Comunidade, onde nós trazemos de forma itinerante todos os serviços da Equatorial, como troca de lâmpadas, o cadastro na tarifa social, negociação de dívidas em condições especiais, tá? Um projeto de reciclagem da Equatorial, onde o cliente ele pode trocar resíduos recicláveis por desconto na sua conta de energia. Inclusive, quando nós trouxermos para cá de forma itinerante essa caravana de serviços aqui, óleo de cozinha, né? Aquelas pessoas que trabalham com fritura ali, a gente recebe óleo de cozinha já utilizado e reverte em desconto na conta de energia. Assim que a gente tiver a data dessa programação de estar aqui no município, a gente volta com vocês e faz essa divulgação aqui para a gente ampliar essa informação e que os clientes venham conosco participar desta grande caravana.
0: Certo. Esse é o Cleiton Soares, da Equatorial Energia. Agora, Cleiton, tem um ponto, que é importante frisar, né? Você falava do desconto, né, de 100% a cada 80 kW. Aí o consumidor ele está em casa ouvindo e diz assim: mas Cleiton, o meu vem acima de 100 kW. O desconto também funciona, né?
1: É muito importante essa sua pergunta, né? E com certeza vai tirar dúvida de muita gente. O que é que diz o regramento da tarifa social? Nos primeiros 80 kW, eles têm 100% de desconto, tá? Vamos dizer que o cliente ele consumiu 100 kW durante aquele mês. Os primeiros 80, ele tem 100% de isenção. O que ultrapassa, nesse caso aí de 100 kW, 20 kW, ele paga o preço da tarifa normal, tá? Mas até 80 kW, ele vai ter 100% de desconto.
0: Legal, legal. E também pode fazer esse cadastro através das mídias do WhatsApp, né?
1: Pode,
0: WhatsApp, né? Telefone, o 0800 também, né? Que funciona,
1: pode,
0: né, Cleiton?
1: Muito importante o que você tá perguntando, tá, Naldo? A Equatorial, ela tem várias frentes, vários canais de atendimento com a comunidade, tá? Então, a gente vem trabalhando, vem se aperfeiçoando para que cada dia mais o cliente ele tenha facilidade nos acessos aos projetos e serviços da Equatorial. E respondendo a sua pergunta, o cliente ele pode fazer o cadastro na tarifa social, através das nossas ações em comunidade, através da nossa agência de atendimento presencial, através do WhatsApp, na nossa assistente virtual, a Clara, no telefone 91-3217-8200, esse telefone está no verso da conta de energia da Equatorial, e através do site da Equatorial também, ou através da central de atendimento no número 0800-091-0196, que também está no verso da conta de energia. Então a gente amplia os canais de atendimento, seja presencial, para aquele cliente que prefira ir numa agência de atendimento, ou também através dos digitais, através do WhatsApp, através do site da Equatorial, para a gente dar comodidade para aquele público, para aquele cliente que queira fazer ali no conforto do seu lar esse atendimento conosco.
0: Legal, legal. Então é válido, é importante, né? Importantíssimo. A Karina falava aqui em off, né, que é um público, né, que está deixando de lado aí esse benefício que é importantíssimo, né? E isso já poupa aí um pouquinho do bolso, né? O din-din aí de cada mês, né, Cleiton?
1: Exatamente, Naldo. Então, como você bem falou, é um desconto muito importante para essas famílias, tá? Em média, esse desconto ele gira entre 60 e 70 reais por mês na sua conta de energia.
0: Dá pro açaizinho do dia.
1: Então, veja lá aquele cliente que tem aí a sua conta diminuída entre 60 e 70 reais. Vamos fazer uma conta em 10 meses aí, né? Isso. Em média, 600, 700 reais de desconto, que se traduz ali nele comprar esse valor que sobra ali, ele comprar ali para o filho dele uma medicação, uma melhor alimentação. Então, a gente pensa muito nisso. Então, te agradecer, Naldo, muito obrigado por esse espaço aqui e dizer que a gente está à disposição de vocês aqui, desse veículo tão importante que é a Jovem FM. E assim que a gente tiver data da caravana de serviços aqui, com todo esse leque de projetos, de serviços aqui que a Equatorial traz, a gente volta aqui para estar divulgando e chamando a comunidade para participar.
0: Muito bem, microfone da Jovem vai estar sempre aberto aí para vocês, né? Da Equatorial, o Cleiton, a Karina, a Sueli também, que hoje está por aqui com a gente, né? Então sejam sempre bem-vindos, né? Sempre tiver novidades, e quando a caravana estiver por perto aí, já avisa a gente, já dá um pulinho aqui, né, Isso? Para a gente poder estar divulgando aí para a população benevidense, tá bom?
1: Muito obrigado a você e um grande abraço a todos os ouvintes.
0: Beleza, conversamos aí com Cleiton Soares da Equatorial Energia, Equatorial Energia Pará, com a equipe aqui fazendo essa visita na região metropolitana de Belém, aqui na Rádio Jovem FM. 11 horas 43 minutinhos em Benevides, a gente segue por aqui com Conexão Jovem.
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sucesso do Pablo e a Marília Tavares, Vamos Falar de Amor. Da banda Mala Sem Alça. E também o som do Lulu Santos, aquele remix Pai d'Égua com Pedro Sampaio, Tempos Modernos. A gente finalizar o nosso Conexão de hoje, faltando um minutinho agora pro meio-dia em ponto, na verdade, né? Meio-dia em ponto em Benevides, região metropolitana da Grande Belém do Pará. Obrigado aí pela audiência, obrigado pela sua companhia. Valeu que valeu a sua companhia nessa manhã gostosa demais, terça-feira, 12 de maio. Vem aí na sequência o Batidão da Jovem FM para você curtir aí as melhores do mundo das aparelhagens, as marcantes. Você curte já já aqui no Batidão da Jovem. Depois Parada Retrô para dar aquela relaxada, né? Curtir aqueles flashes, né? Aquelas músicas dos anos 80, 90, 2000, você curte aí no Parada Retrô, 1 da tarde aqui na Jovem FM. Depois vem a loiríssima Ju Godoy com o seu Interligado, 2 da tarde. Um grande abraço para você, a gente se encontra amanhã, se Deus assim o permitir, com mais um Conexão aqui na Jovem FM. Grande abraço, fique com Deus, que eu tô indo com ele. Tchau, tchau, galera, valeu!

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E o Interligado já começou. E você tá na preguiça, né? É terça-feira, tá meio só no devagarinho. Não, bora de Távio. Depois de ouvir Detonautas, cara, outro lugar com Di Ferreiro, Lucas Silveira e Badawi, você conseguiu ficar parado. Como assim, camisa preta? E não, viu? Tem que chacoalhar aí, meu camarada. Joga pra cima, energia positiva nessa terça.

0: Na Jovem FM, 2:30.
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Na sequência por aqui, Anitta, Katy Perry, Alanis Morissette, outros artistas devem se apresentar na abertura da Copa do Mundo. A gente tem que falar porque é assunto agora, gente. Fazer o quê, né? De acordo com o jornal The New York Times, a Copa do Mundo da FIFA 2026 não terá apenas um show de abertura não, viu? E sim três. Cada um em um dos três países que sediarão o grande evento. Entre os nomes que já assinaram os contratos, destaca-se Anitta, claro, Katy Perry e a maravilhosa estonteante da qual eu sou fãzaça, Alanis Morissette. Aí sim, hein, meu camarada? A ideia das apresentações é que cada país receba atrações locais e também globais. As performances deverão acontecer nos primeiros jogos de cada país sede da competição. Em março, Gianni Infantino, presidente da FIFA, anunciou que a Copa do Mundo contaria com um show no intervalo da grande final, organizado pelo Global Citizen e com a ajuda da banda Coldplay para montar a lista de artistas. Exatamente, por exemplo, no México, com o primeiro jogo no México marcado para o dia 11 de junho, o país vai ter apresentações de Maná, Alejandro Fernandes, Belinda, Los Angeles Azules e Tyla. Já nos Estados Unidos, dia 12 de junho, Katy Perry, Futuri, Sanjoy, Liza e Marilina Bogado, que quase que não sai. No Canadá, Michael Bublé, Alanis Morissette e Alessia Cara. Gostou, cara? Tá achando bacana? Então dá bem uma conferida aí pra ver qual que é o seu predileto aí, qual que é o cantor ou artista que vai se apresentar e você vai gostar mais. Outros grandes nomes da música global também estarão presentes nas apresentações da abertura da Copa do Mundo, viu? Como J Balvin, Anitta, Danny Ocean, Eliana, não aquela dos dedinhos, tá? Vigi Dream, Jesse Reyes, Nora Fetty e também William Prince são outros nomes já confirmados nas comemorações. Vamos acompanhar, né? Pra gente saber as datas direitinho, pra gente poder conferir que com certeza vai ser aquele showzaço explosivo. Assim como a programação do Interligados, que também cá entre nós é explosiva. Aumenta o volume, acato chá de cama com Dicinho.

Esse ainda tem mais um super bloco aqui do Interligados nessa terça-feirosa preguiçosa. Felipe Rodrigo, cause alguém. Não faça da sua terça-feira um caos. Faça dela uma bênção, tá?

0: Na Jovem 3 e 1.
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0: Na Jovem FM 3 e 5.
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12: O forno ligado, a câmara fria funcionando o dia inteiro, o freezer abrindo e fechando sem parar. Em negócios do setor alimentício, a energia elétrica virou um dos custos que mais pesam no caixa. Restaurantes, padarias, açougues e mercados operam com equipamentos de alta potência praticamente 24 horas por dia. E parte desse consumo excessivo acontece em hábitos da rotina que passam despercebidos. O coordenador comercial da Ecoenergia, Pedro Burger, explica onde estão os principais gargalos.
13: O desperdício de energia nesse ramo de atuação, ele está principalmente na refrigeração e climatização. Então temos equipamentos desregulados ou sem manutenção que acabam consumindo mais do que o necessário, né? Além disso, a abertura frequente de câmeras frias, o uso simultâneo de vários equipamentos e a falta de planejamento nos horários de maior demanda acabam elevando consideravelmente o consumo. Como tudo isso faz parte da rotina, muitas vezes passa despercebido, né? Mas pesa no custo do fim do mês.
12: Segundo o especialista, quando a empresa entende como e quando consome eletricidade, fica mais fácil identificar desperdícios, ajustar a operação e melhorar a previsibilidade dos gastos. Esse acompanhamento também abriu espaço para modelos mais flexíveis de contratação do serviço, como o Mercado Livre de Energia, em que a empresa negocia diretamente de acordo com o próprio perfil de consumo. Pedro Burger esclarece como isso pode impactar o lucro dos negócios.
13: O Mercado Livre, ele traz mais controle e previsibilidade, né? Então a empresa, ela vai poder escolher o seu fornecedor, ela vai poder negociar melhores condições e contratar a energia de uma forma que seja mais adequada ao seu perfil de consumo. Isso vai trazer redução de custo e mais estabilidade no orçamento. Além disso, abre espaço para contratar energia de fonte renovável, né? O que também agrega valor ao negócio.
12: Pedro lembra que dias mais quentes, horários de pico e mudanças na rotina da cozinha também impactam diretamente a conta de luz. Por isso, monitorar os padrões de consumo pode ajudar o empresário a planejar melhor os custos da operação. De São Paulo, Décio Caramigo.
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Seguimos por aqui com mais notícia, mais informação. Depois do momento Copa do Mundo, né, que eu tive que falar a respeito. Seguimos por aqui falando do sertanejo Fabiano, que fez show em São Paulo com o irmão César Menotti com 60 quilos a menos. Caraca! Fabiano e César Menotti se apresentaram, né, em São Paulo, em um show dedicado ao Dia das Mães. A dupla recebeu os familiares nos bastidores e Fabiano exibiu um novo shape com menos 60 quilos. Pasmem, o cantor de 48 anos perdeu peso em 3 anos quando iniciou o processo de emagrecimento. No show, a filha de Fabiano, Júlia, de 11 anos, fez uma participação no palco ao lado do pai. A menina costuma cantar ao lado do cantor, né? Em 2024, ela brilhou no circuito sertanejo numa dobradinha com o paizão. O sertanejo chegou a pesar 180 quilos e sentiu os efeitos do sobrepeso na saúde. Em entrevista ao G-Show, Fabiano contou que um dos maiores incentivos partiu de sua esposa, a influenciadora Gabriela Menotti, e também dos problemas que ele estava enfrentando na coluna, além do cansaço extremo. Foi um conjunto de coisas, a família, minha esposa me inspirou bastante, mas também foi qualidade de vida. Chega uma hora que você fala, preciso mudar para viver melhor, para ter disposição. Falou muito bem, meu camarada, porque senão é só ladeira abaixo, viu? Aí vem disposição, vem colesterol alto, né? Aí vem hipertensão e vem mais um monte de complicação. Fez mesmo, principalmente por questão de saúde, o cara mandou muito bem, tá com outro shape, tá bonitão, viu? Pensando aí na sua saúde, né, na qualidade de vida, e você tá pensando ou tá aí sentado com a pochete pendurada? Tá na hora de pensar enquanto é tempo, tá? Hashtag fica a dica pra você nesse início de semana. Anima aí, bora correr numa esteira, bora fazer uma caminhada, fazer qualquer coisa pra mexer esse corpo. Marcos e Belucci, Abandonando com Simone Mendes. Essa é sofrida!

0: Mas então, assim, a gente encerra mais um super vlog aqui do Interligado, jogando sempre pra cima com animação, com alegria, com disposição, com muita fé em Deus, né? Fechando com o bacana do senhor Bigodinho, Bruno Mars, Count On Me. O cara só lança um sucesso atrás do outro, né? Vou te dizer uma coisa. Pra você que tá curtindo aí a nossa programação, seja pelo site ou pelo app, meu muito obrigada pelo carinho da sua audiência, tá? Você do Espírito Santo, você que tá comigo em Marataízes, você que tá ligadinho em Guiricema, Minas Gerais, fica aí que eu já volto.
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2: Na Jovem 3:34.
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Agora, com licença, estamos de volta aqui no Interligados, momento flashback. Agora estamos de volta, em especial para os camisas pretas de plantão que curtem o rock brazuca. Led Bruno e companhia, viu? Hoje trazemos para você o sonsaço da galera do Charlie Brown Jr. Ela vai voltar, single da banda, do álbum Imunidade Musical. Essa canção vendeu mais de 50 mil downloads, né? Foi muita coisa, pagos no Brasil, e foi certificado com um disco de ouro pela ABPD. Foi um dos maiores sucessos da banda na década dos anos 2000. Alavancada pela morte de Chorão, ocorrida em 6 de março de 2013, ela Vai Voltar ficou na quarta posição entre as músicas mais vendidas da semana de 3 de março a 9 de março pelo iTunes Brasil. Morte essa que deixou todo mundo aí, né? Assustado, pegou todo mundo de surpresa, né? Pra tristeza de todos os fãs, sem dúvida nenhuma. Deixou aí os caras da banda desolados e toda uma nação de fãs também brasileiros. Mas pra gente matar a saudade e eternizar sempre a voz do Chorão, esse gênio da música, por aqui no Interligados tem Charlie Brown Jr. Ela Vai Voltar. Curte aí essa pedrada sem moderação nessa terça. Flash.

0: Fechando assim, mais um bloco aqui do Interligado. Você tá curtindo a programação? Me conta aí, cara. Pedidomusical.com.br ou pelo Insta de Gil Godoy. Tô afim de saber se você tá gostando, tá dançando, tá cantando. Sandy, Tudo Teu com Vitor Clay. Essa foi pra lacrar esse bloco, tá? Mas fica aí que eu já volto com Zé Felipe, Glória Groove, Katy Perry e muito mais. 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
1: Na Jovem 4 e 2.
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2: Na Jovem 4 e 6.
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5: O Tribunal Regional do Trabalho da 8ª Região, que abrange os estados do Pará e Amapá, vai promover no próximo dia 15 de maio uma capacitação voltada ao uso do sistema Argos, uma ferramenta utilizada para auxiliar na pesquisa patrimonial durante a fase de execução trabalhista. O curso será realizado de forma telepresencial de 1 às 3 da tarde por meio da plataforma Google Meet. A formação é destinada para servidores das varas do trabalho que atuam na execução, além de oficiais de justiça. O treinamento será ministrado pelo chefe da divisão de apoio ao processo judicial eletrônico no TRT8, Jorge Fernando Avelar Barbosa Júnior. O curso vai orientar os participantes sobre a utilização adequada do sistema Argos, uma ferramenta que auxilia na localização de bens e na obtenção de informações patrimoniais relevantes para o andamento das execuções trabalhistas. Produção e reportagem, Israel Pegado.
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6: Tá sabendo, cara? O rei do pop, Michael Jackson, domina o Spotify Global com 3 clássicos no top 10. Ainda bem que não tem câmeras aqui no estúdio, senão você ia ver Gil Godoy dançando Moonwalker e passando aquele vexame básico. O impacto da nova cinebiografia de Michael Jackson já começa a refletir diretamente nas plataformas de streaming. Após o enorme sucesso do filme Michael, o artista emplacou 3 faixas simultaneamente no top 10 do Spotify Global, na contagem de 8 de maio. Reforçando o alcance atemporal de sua obra, o maior destaque ficou para Billie Jean, que subiu uma posição e alcançou o segundo lugar no ranking mundial da plataforma, com impressionantes mais de 5.953 milhões de reproduções em apenas um dia, meu bem. É, esse é o Michael Jackson. Grande responsável pelo novo interesse global na obra do cantor, o filme Michael estreou no fim de abril e rapidamente virou um fenômeno de bilheteria. A cinebiografia arrecadou mais de 217 milhões em seu primeiro fim de semana. Você já assistiu o filme? Não, bora assistir, né? Que eu também não vi, não. Consolidando-se como um dos maiores lançamentos do ano. Dirigido por Anthony Fuqua, o longa acompanha a trajetória de Michael Jackson entre 1966 e 1988, explorando desde os tempos do Jackson 5 até a histórica turnê Bad. Outro detalhe que chamou a atenção do público foi a escolha de Jafar Jackson, sobrinho do artista, para interpretar o rei do pop nas telonas. Pra você que ainda não viu, assista. Com certeza, pra você que gosta de bons filmes, né, de cultura musical, esse filme é um prato cheio. Fica a dica pra você para o próximo fim de semana, viu? Que ainda tá longe pra chuchu. Mas não desanima não, porque ele chega. Bom, seguimos por aqui com a melhor programação do seu rádio com o Jimmy Zarto, From the Jump, com Kelly Clarkson.

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cantou junto com Israel e Rodolfo, Toplay, é o sertanejo do bom pra galera do agro, que gosta, que curte. Oh, meu Deus do céu, a galera da botina, da fivela da cintura. Boa terça-feirosa pra geral, viu? Meu muito obrigado pra você que hoje decidiu ouvir rádio e tá ouvindo essa locutora completamente maluca, bilolada, valeu demais!

0: Na Jovem FM 4:32.
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Virgínia Fonseca mostrou os presentes avaliados em 65 mil que ganhou de Vini Júnior. Ele arrasou. Ai, gente, que coisa, hein? A influenciadora Virgínia Fonseca movimentou as redes sociais ao compartilhar os presentes que recebeu do jogador Vini Júnior em celebração ao Dia das Mamães. Através de seus stories, ela exibiu detalhes dos mimos, que incluíam um buquê de flores e itens de luxo, como uma bolsa avaliada em mais de 6 mil. Vou te dizer, viu? Uma camiseta de 5.900 da Balenciaga. É, gente, só itens de luxo. Além disso, ela ganhou uma bota da marca Chrome Hearts, que pode ser encontrado no e-commerce por em torno de 27 mil. A influenciadora fez questão de agradecer publicamente o gesto do namorado, que também escreveu um bilhete para Virgínia. Feliz Dia das Mães, que você possa aproveitar muito com o José, Maria Flor e Maria e Flor. Você é a inspiração deles e um exemplo a seguir. Todos somos orgulhosos da mãe que você é. Te amo. Ele arrasou como sempre. Te amo, amor. Obrigada. Gente, eu não sei o que acontece com a minha pessoa, que eu não sinto veracidade nesse relacionamento. Você sente? Eu não sei por quê, mas não sei. Falta alguma coisa ali. Alguma coisa falta. Falta alguma coisa. Pra você que quer ver como é que é a letra de Vini Júnior, é mais ou menos, viu? Confira aí o bilhetinho, que ela postou até o bilhetinho, a letra meio garranchada do cara, nas redes sociais. É, Virgínia Fonseca. Presentinhos bem básicos, né? Confira aí na internet pra você que ganhou também muitos presentes, né? Acho que o presente maior é os filhos. São os filhos que a gente tem. No caso, no meu caso, é o filho. Pra mim não tem presente maior, viu? E pra você, ganhou o que esperava ou queria um presente que não recebeu? Olha pra quem você gerou nessa vida, esse é o maior presente, tá? Ufa, vamos de música por aqui. O Interligado segue que segue com essa vibe, com essa alegria, né? Cristina, vai seu brilho com Júlia e Rafaela.

Beleza, então, assim, chegamos ao final do Interligados com Taylor Swift, The Fear of Ophelia, que todo mundo adora cantar essa música. Vou ficando por aqui, tá? Agradecendo demais a sua presença, a sua companhia. Meu, muito obrigada, assim, de ser abraçado por Gil Godoy. Tô indo nessa, desejando um bom restinho de terça-feira pra você. Dê sempre o seu melhor, tá? Independente se tá difícil, a semana começou desagradável, está aí repleto de problema, cara. Problema, preocupação, não resolve nada, tá? Só eleva a sua pressão arterial, só traz dor de cabeça e não traz nada de benéfico. Então, hashtag fica a dica, descansa em Deus, cara. Faz a sua parte e descansa em Deus, que logo, logo tudo vai se resolver. Tudo passa, tudo se resolve. Aquele beijo está lá.

0: Na Jovem 4:59.
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5: Na Jovem FM 5 e 4.
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10: O processo de retirada e repatriação dos passageiros do cruzeiro atingido por um surto de hantavírus entrou na fase final nesta segunda-feira na ilha espanhola de Tenerife. A embarcação que seguia da Argentina em direção a Cabo Verde registrou casos de hantavírus a bordo e já teve 3 mortes confirmadas pela doença. 94 passageiros e tripulantes de 19 países já deixaram o navio em voos organizados pelas autoridades espanholas. Segundo a OMS, a maioria dos ocupantes segue sem sintomas, mas todos foram classificados como contatos de alto risco e devem cumprir quarentena ao chegar aos países de destino. dois passageiros repatriados, um americano e uma francesa, testaram positivo para hantavírus após o desembarque. O vírus raro é geralmente transmitido pelo contato com urina, fezes ou saliva de roedores silvestres infectados. No Brasil, Minas Gerais confirmou a primeira morte por hantavírus no estado este ano. A vítima é um homem de 46 anos, morador de Carmo do Paranaíba, que teve contato com roedores em uma área rural. Já o Paraná confirmou dois casos da doença e mantém outros 11 sob investigação. As secretarias estaduais de saúde reforçaram que os casos brasileiros não têm relação com o surto registrado no navio. Segundo as autoridades, a cepa identificada no país é silvestre e não apresenta transmissão de pessoa para pessoa. Produção e reportagem, Cassi Balog.
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1: Ai, ai, ai. 17 horas, 16 minutos. Você ligado no Comigo, Charlisson do Brasil. Vamos juntos até as 18 horas, comunicando a boa música, a boa informação, utilidade pública e a participação do nosso povão. O povão que gosta de ouvir música, que gosta de estar com a gente aqui na Jovem FM. É a rádio desde 2009 para 2010, com muita alegria no seu dial. E você participando, interagindo, o Zap da Emoção. Chama o nome da... O número do Zap da Emoção aí, DJ Lucas Incomparável. É você, né, meu filho? Isso, é o 980-50-71-15. Chama o Zap da Jovem, que você vai escutar aquela música Pai Dégua e o Alô do locutor em reverência do rádio paraense, tá bom, meu filho? É verdade. Já tem o alô especial aí pra galera que tá ouvindo a Jovem PM. Olha, o Dia das Mães. Olha, foi 10, hein? Alô, mamães. Aquelas mamães que participaram dos grandes eventos na cidade. Aquele abraço aí do Charlisson do Brasil. Você que tem a sua mamãe, valorize, papai. Valorize. Quando a gente perde a mamãe, é só choro, papai. É verdade. Então, quero parabenizar aquelas mamães que, de repente, não pegaram aquele abraço. De repente, estava aí, né? O seu filho estava distante, mas aqui na rádio a gente manda um alô para todas as mamães. Todos os dias é Dia das Mamães, né, Isa? Ison Costa, do Brasil. Ele está por aqui, nosso diretor. Ele é do Leão, ele é do Leão, rapaz. Vou te falar. Os secadores de plantão acharam que o time do porco ia enfiar 1, 2, 3, 4, 5, 6, 7. Mas não teve jeito, pai. Ainda queria comer, meter no Leão, mas o Leão foi mais perto, papai, e é verdade. O leão é leão, papai. 17 horas, 15 minutos. 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Abraçando todos aí, ligados na Jovem FM. 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Tá bom? Vamos pra cima. Tá chegando sucesso aqui na Jovem FM. Boa tarde.

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1: Beleza, minha gente? Particularmente a nossa história vivendo e acompanhando a Jovem FM, a estratégia de grandes emoções que faz o bem da humanidade, a Jovem FM, tá bom? É, o poeta é que faz a diferença. Quem faz a diferença é que fala na comunicação, como o meu amigo Mano Velho. Cadê ele, mano? O que ele tá fazendo uma hora dessa? Será que ele tá tomando uma, meu filho? É? Mas calma, não deixa, vou deixar molhar o bico. Tá tomando uma aguinha, um cafezinho, né, papai? Grande abraço aí do Val Araújo. 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Na hora de fazer suas compras do dia a dia, vem aproveitando, hein, meu filho? Tá quase narrando o jogo, né, meu filho? Falar disso. E a Isa, aí disse que o cara me chamou, é, Gochardes no Brasil, eu acho que tu tava narrando o jogo. Tá igual o Wagner do Boné, o Wagner do Mané. O Wagner do Mané, grande abraço. Não, porque ele gosta de esporte, aí por isso que ele é envolvido no esporte. Grande Wagner do Boné, lá na... O homem das fronteiras, lá onde, meu filho? Ah, em Santa Isabel do Pará. Grande abraço, mano. Falando disso, né, deixando o papo furado, e no oferecimento do Mercadinho Família Popular, olha, teve o sorteio do Mercadinho Família, viu? 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Música, mais sucesso, mais truque.

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1: Opa, gente, querido, um abraço pra você que está ouvindo a Jovem FM. Já tem o alusão aí, ligado na Jovem FM, a sua preferida da cidade. Abraçando o Marcelinho Carioca, né, rapaz? Aí no Santos Dumont mandando aquele alô super especial também para Maria da Conceição, mais conhecida como São. Obrigado pela companhia, hein? O meu amigo Michel Benício, todas as tardes ligado com a gente no Balança Benevides. Alô, Michel, lá em Marituba, na Rua da Assembleia de Deus, sempre, sempre. Obrigado pela preferência de sintonia. Alô, meu amigo Guedes, das proximidades do ginásio Najibão. O grande abraço também, meu amigo, o Amadeu e a Dona Fátima, lá no Madre Teresa de Calcutá, sempre ligado com a gente. Meu amigo Manuel, a Rosa Maria e a Pequena Sofia, na Rua do Banco do Brasil, também pedindo aquele alô, aquele abraço. Deixa eu ver aqui também, rapaz, o alusão para ele também. O Célio Tantão, a Ana Santos, que manda sempre aquele alô também, né? O Célio Tantão está no bairro da Liberdade. A minha amiga Ana Santos está lá no Madre Teresa de Calcutá, ligado com a Jovem FM. Os amigos também lá do bairro do Papão, o Edmilson, a sua esposa, aliás, toda a família, né? Alô, Edmilson, sempre ligado com o Charleston do Brasil, o 20 de carteirinha também, obrigado pela preferência de sintonia. Aí vai o meu boa tarde também, a minha amiga Renata, grande Renata, é ouvinte também aqui no centro da cidade, as proximidades da Rádio Jovem FM. Meu amigo Dionô, toda a sua galera, meu amigo Noronha, Dona Zeneide também, que é vizinhos da Jovem FM, ligado da Jovem FM também. Meu amigo Varlindo, Dona Dalva, Vanessa Júnior, alô Wilson, grande Wilson, e um abraço todo especial pro Wilson. Wilson aí é o grande amigo aí especial que tá ligado com a gente, né? O Wilson aí, quem manda sempre é o Varlindo, a dona Dalva e toda essa família maravilhosa. Obrigado pelo carinho da audiência. 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Abraço aí para todos vocês ligados na Jovem FM. Tem mais mensagem, tem muita gente pedindo aquele alô, aquele abraço super especial, né? Vamos trazer sucesso aí, é isso? Já tem mais abraço pra galera.

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3: Acima! Opa, minha gente, muito obrigado pela companhia. Hoje eu agradeço a todos vocês que estão ligados à Jovem FM, abraçando a minha amiga Elizabeth. Foi a contemplada, R$150 no programa Hora do Rei. Então um abraço à minha amiga Elizabeth, lá da Agrinesp, ganhadora do... rapaz, o Pix premiado do programa Hora do Rei com meu amigo Paulo Marinho. Um grande abraço aí pra você e sua família. O alô também para o Sítio Borboleta, minha madrinha Helena, tá ligado com a gente também, a rainha da bateria, a dona Ana, que tá se recuperando também. Alô, dona Ana, meu amigo Carlinho. Isto, também um alusão para Manuzinha, também Railane e também o Pavão. Meu grande abraço também, o meu amigo Buló, a Márcia Paixão, toda essa galera lá na Agrinesp, a última rua, né, rapaz? Aliás, a terceira rua da Agrinesp. Aquele abraço para todos vocês, tá certo? Vamos preparar já já o momento de oração. Isto, a oração hoje também para Dona Lídia, a Cláudia, a Ana Heloísa, o Betinho, sempre ligado com a gente. Meu amigo Manuel, a Rosa Maria Pequena Sofia, sempre ligado com a gente. Minha prima Nádia, o João Pernambucano, lá no Liberdade. E a Sofia e também a Cláudia, todos ligados da Jovem EPM. A família Oriental, Grande Lavite, toda a sua família. A família Gujão também, sempre ligado com a gente, tá bom? Vamos preparar aí a Dona Maria. Pega o seu copo com água aí, Dona Maria. Vamos preparar um momento de oração. Você sabe que, ó, todas as tardes nós temos um momento de oração. Vamos falar com o Papai do Céu. Tá chegando aí o momento de oração na Jovem EPM.
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3: Senhor nosso Deus e nosso Pai, entramos neste momento mais importante deste programa, programação este que estamos aqui na Jovem EPM, pedindo em prol dos nossos ouvintes, pessoas que estão doentes, que estão problemáticas, pessoas que estão feridas, meu Pai, de repente com depressão, com insônia. Há pessoas, meu Pai, de todo credo religioso, e nós estamos nessa fé, nessa luta. Haja vista que precisamos da tua direção, nós precisamos da sabedoria, não humana, mas a sabedoria espiritual. Que o Senhor venha, meu Pai, providenciar aquilo que nós necessitamos. Nós apresentamos a nossa causa, que esta causa, meu Pai, que está na justiça, esse homem, esta senhora que está, meu Pai, orando conosco, em prol também do seu familiar, aquela pessoa que está problemática, meu Pai, que está precisando ouvir essa mensagem positiva, e através do copo com água seja um santo remédio para a cura do corpo e da alma e do espírito, e que o Senhor venha fazer milagres acontecer para que o teu nome seja glorificado. Eu determino a causa, meu Pai, que seja resolvida, a libertação, a transformação e a consolação do Espírito Santo venha até nós, em nome de Deus Pai, Deus Filho, Deus Espírito Santo, aquele que crê, diga amém. E graças a Deus. Meu amigo, minha amiga, beba um copo com água, seja feliz e tenha fé em Cristo Jesus, nosso Senhor. Tchau, gente. Uma ótima noite. Vem aí mais uma programação da Jovem FM, o Brega Show.

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beleza? Pra você ligado na Jovem FM, agora 18 horas e 5 minutos. Já desejando uma boa tarde pra você que tá ligado aqui na frequência 87.9. A partir de agora a gente fica juntinho com o nosso programaço Brega Show aqui na 87.9, tá bom? Vamos que vamos pra cima, porque as marcantes já vão chegando pra você. E você aproveita pra interagir com a gente através aí do nosso WhatsApp da Jovem FM. E já daqui a pouquinho a gente manda o seu abraço. Yeah. Pra quem você quiser, tá bom? Vamos que vamos, 18 horas e 5 minutos.

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FM, 18 horas e 36 minutos. Você curtindo aí o nosso programaço Brega Show, sempre tocando só as melhores. Pra você se ligar de segunda a sexta-feira na frequência 87.9. Vamos que vamos, meu irmão. Pra cima, pra cima, pra cima, pra cima. 18 horas e 37 minutos. 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Vamos que vamos, pra cima. 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Localizada no centro de Benevides, aí no primeiro boxe do centro comercial. 18 horas e 37, vamos que vamos. Pra cima, detonando aquelas marcantes que o povão gosta.

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3: Que muitas vezes o criminoso não é o pobre, não é o negro, não é o desigual.

0: sopradores e aeronaves remotamente pilotadas. Os equipamentos entregues nesta terça-feira vão fortalecer a atuação em áreas de difícil acesso e reduzir o tempo de resposta aos incêndios no Cerrado e Pantanal. O investimento total de R$ 150 milhões vem do Fundo Amazônia, administrado pelo Banco Nacional de Desenvolvimento Econômico e Social, BNDES. Segundo o ministro da Justiça e Segurança Pública, Wellington César Lima, esse é o maior investimento já realizado pelo governo federal para ampliar o combate aos incêndios florestais. O ministro destacou ainda que a entrega vai agilizar o trabalho de combate ao fogo.
1: Cada minuto reduzido no tempo de resposta significa menos destruição ambiental, menos prejuízo econômico e mais proteção para a população brasileira.
0: Os equipamentos vão beneficiar os corpos de bombeiros militares do Piauí, Bahia, Goiás, Minas Gerais, Mato Grosso do Sul e Distrito Federal, além da Força Nacional de Segurança Pública e Brigadas Florestais. A medida faz parte da Política Nacional de Manejo Integrado do Fogo, criada em 2024 e gerida pelo Ministério do Meio Ambiente e Mudança do Clima. O ministro da pasta, João Paulo Capobianco, lembrou que o governo também tem fortalecido o planejamento e alcançado bons resultados no combate aos incêndios florestais.
2: Atualmente, nós temos reuniões a cada 2 meses com os maiores meteorologistas do Brasil e do exterior para monitorar permanentemente os cenários de risco climático e de risco, portanto, de incêndios. Esse dado é traduzido em planejamento, é levado para a sala de situação e articula e organiza a ação do governo federal. Nós, em 2025, reduzimos a área queimada no Brasil inteiro em 39%.
0: Esse é o primeiro investimento do Fundo Amazônia em biomas fora da Amazônia Legal. O fundo, restituído em 2023, após 4 anos de paralisação, já aprovou mais de R$ 400 milhões para apoiar os corpos de bombeiros de 9 estados da Amazônia Legal no combate a incêndios. Reportagem Gabriela Noronha.
3: O presidente Lula acaba de anunciar que zerou os impostos para compras de até US$ 50 sobre compras internacionais online, tributos que ficaram conhecidos como taxa das luzinhas.
4: Segundo o secretário executivo do Ministério da Fazenda, Rogério Seron, essa medida só pôde ser anunciada após o combate ao comércio ilegal.
5: Isso só foi possível depois de um avanço muito significativo para regularizar o setor. O contrabando, que era uma marca presente nesse setor, ele foi eliminado. Agora um setor regularizado e continuará regular vai poder usufruir dessa isenção, dessa zeragem de tributação sobre esses produtos. Vai beneficiar a população mais carente, mais pobre, que utiliza muito dessas plataformas para adquirir produtos que são muito importantes para o seu dia a dia.
3: A mudança será publicada em edição extra do Diário Oficial de hoje e já passa a valer a partir de amanhã.
4: Estudantes com dívidas no Fundo de Financiamento Estudantil, FIES, podem realizar a renegociação de débitos a partir de amanhã por meio do Desenrola FIES.
3: Os contratos em atraso poderão ser quitados com descontos de até 99% sobre o valor da dívida.
4: A expectativa é atender mais de 1 milhão de estudantes.
6: Pode participar do programa quem teve contrato firmado até 2017 e que estava na fase de pagamento em 4 de maio de 2026. A negociação pode ser feita até 31 de dezembro deste ano. A expectativa é que mais de 1 milhão de estudantes sejam beneficiados com refinanciamento. O Desenrola FIES faz parte do novo Desenrola Brasil, programa lançado pelo governo federal no início deste mês para reorganizar a vida financeira de milhões de brasileiros e ampliar o acesso ao crédito em melhores condições. A medida, no entanto, não prevê a utilização do FGTS para abatimento das dívidas, como acontece em outras renegociações do Desenrola Brasil. Outra vantagem é para os estudantes que mantêm os pagamentos em dia. O programa oferece a possibilidade de quitação integral do débito com 12% de desconto sobre o saldo devedor. Para facilitar o atendimento, todo o processo de renegociação será realizado pelos canais digitais do Banco Responsável. responsável pelo contrato. No portal do Ministério da Educação foi publicada uma matéria com o passo a passo da renegociação. Acesse gov.br/mec e saiba mais. Reportagem Thalita Albuquerque.
4: E ainda sobre o Desenrola, mas desta vez para o agricultor familiar que está com as contas no vermelho.
3: O Desenrola Rural está a todo vapor com descontos de até 96% do valor da dívida.
4: A iniciativa quer melhorar a saúde financeira dos produtores rurais e facilitar o acesso ao crédito de olho na safra 2026-2027.
7: Nas praias de Tamandaré, no litoral do Pernambuco, Fabrício do Nascimento aprendeu a pescar com os avós e se dedica à atividade artesanal ao longo de 20 anos. Recentemente, decidiu aumentar a renda e investiu na criação de abelhas. Durante a pandemia, o novo negócio virou um problema e o que antes era investimento virou dívida, como relembra Fabrício.
8: E foi na época que eu comecei a tirar meu primeiro empréstimo, foi em torno de R$ 2.500. Tive os problemas no decorrer da fase da pandemia, não tive condições de pagar.
7: Foi só no ano passado que Fabrício conseguiu a tão esperada saúde financeira nos negócios. O produtor rural aderiu ao programa de renegociação de dívidas do governo do Brasil. Os descontos permitiram que ele limpasse o nome e pudesse sonhar alto.
8: Quitei essa dívida, investi na minha área da pesca e na área da apicultura. Eu estou querendo um investimento maior. Meu sonho é fazer minha agroindústria para a produção de mel também.
7: O sonho de Fabrício e de outros agricultores rurais pode se tornar realidade com o novo Desenrola Rural. O programa permite renegociação e liquidação de débitos, com descontos que chegam até 96% e atende quem tem débitos vinculados ao Programa Nacional de Fortalecimento da Agricultura Familiar, o PRONAF. Podem ser beneficiados agricultores familiares, assentados da reforma agrária, pescadores artesanais, povos e comunidades tradicionais e cooperativas da agricultura familiar. A expectativa é que os descontos ajudem os produtores a planejar a safra 2026-2027, como explica a ministra do Desenvolvimento Agrário e Agricultura Familiar, Fernanda Machiavelli.
9: Nós conseguimos, no âmbito do Desenrola Brasil, reabrir o Desenrola Rural. Agora, nessa nova rodada, nós de novo temos condições muito favoráveis para essa renegociação. São descontos bastante convidativos para conseguir promover essa regularização das dívidas dos agricultores familiares. Nós esperamos que a partir do Desenrola Rural, os agricultores familiares voltem a acessar o crédito do PRONAF, estejam na produção de alimentos, participando ativamente da criação da nossa safra 2026-2027.
7: A adesão ao Desenrola Rural pode ser feita até 20 de dezembro de 2026. Para as dívidas do PRONAF ou contratadas junto a instituições financeiras, a regularização deve ser feita diretamente nessas empresas. Se o débito estiver na dívida ativa da União, é possível limpar o nome diretamente no site do Regularize. Mais informações sobre o Desenrola Rural, acesse gov.br/mda. Reportagem Edinaldo Júnior.
3: E hoje a ministra do Desenvolvimento Agrário e Agricultura Familiar, Fernanda Machiavelli, apresentou um balanço das ações voltadas ao setor.
4: Ela destacou as políticas voltadas às mulheres rurais, com a implementação de 110 mil quintais produtivos, que são espaços de produção diversificada de alimentos saudáveis, sementes e insumos, fundamentais para a soberania e a segurança alimentar.
3: A União Europeia retirou o Brasil da lista de países autorizados a exportar produtos de origem animal destinados ao consumo a partir de 3 de setembro.
4: Por meio de nota, o governo brasileiro informou que recebeu com surpresa a notícia e que tomará prontamente todas as medidas necessárias para reverter essa decisão.
3: O chefe da delegação do Brasil junto à União Europeia já tem reunião agendada para amanhã com as autoridades sanitárias do bloco.
4: O Brasil é o maior exportador do mundo de proteínas de origem animal e o principal fornecedor de produtos agrícolas ao mercado europeu.
3: Todas as informações sobre pré-natal, parto, puerpério, cuidados com o bebê, vacinação, alimentação, saúde mental e rede de apoio, tudo em um único lugar.
4: E agora disponível também pelo celular com mais praticidade e segurança.
3: É a nova caderneta brasileira da gestante, lançada hoje no Rio de Janeiro pelo ministro da Saúde, Alexandre Padilha.
10: Márcia Silva de Araújo, de Planaltina, no Distrito Federal, está grávida de 4 meses. É a sua terceira gestação, mas ela ainda toma todos os cuidados necessários nessa fase. As vacinas estão em dia e todo mês tem consulta de pré-natal.
11: Saio de uma, já tem outra no outro mês. E é um momento muito delicado, que a mãe tem que ser acompanhada, sim. Você está gerando um bebê, você tem que ter uma assistência da família e do posto de saúde. Eu acho muito importante.
12: Para facilitar e ampliar a organização de exames de pré-natal e dos cuidados com as mães e seus bebês, o Ministério da Saúde lançou nesta terça-feira a nova caderneta brasileira da gestante. A versão reformulada do documento reúne todas as informações da mulher desde a gravidez ao pós-parto. Outra novidade é que o conteúdo da caderneta agora vai estar integrado com o Meu SUS Digital. Tudo na palma da mão, para garantir um atendimento mais qualificado às gestantes, de acordo com o ministro da Saúde, Alexandre Padilha.
13: Nós temos 85% das equipes de saúde da família no Brasil inteiro que usam já o prontuário eletrônico do Ministério da Saúde. Então, a expectativa é que ele fique na mão da gestante, na mão dos profissionais de saúde, como se fosse a verdadeira bíblia da gestação e do cuidado das mulheres no nosso país.
12: O documento também traz informações de cidadania, como saúde mental, luto materno e parental e violência obstétrica. E tem espaço para registros específicos sobre o acompanhante, métodos de alívio da dor, posições para o parto, procedimentos a serem evitados e rede de apoio. Maria Silva de Araújo, do Início da Matéria, aprovou a novidade.
11: Vai melhorar bastante no sentido de facilitar a nossa vida. Hoje em dia também está saindo tudo digital, e aí eles vão passando do computador para o outro. Então, assim, é maravilhoso.
12: Além da versão digital, serão distribuídos 3 milhões e 200 mil exemplares da caderneta física em todo o Brasil. Reportagem Natália Koslick.
4: O acesso à caderneta brasileira da gestante é feito pelo aplicativo Meu SUS Digital, disponível para Android e iOS ou pela versão web da plataforma.
6: Estão abertas as inscrições para o Fórum Nacional da Rede de Parcerias, promovido pelo Ministério da Gestão e da Inovação em Serviços Públicos.
4: O evento busca aprimorar as políticas públicas e o impacto dos serviços na vida do cidadão, com mais de 240 painéis, palestras e oficinas.
6: O evento será realizado entre 9 e 11 de junho no Centro de Convenções Ulisses Guimarães, em Brasília.
4: As inscrições são gratuitas e podem ser feitas no endereço gov.br/rede de parcerias.
6: Essas foram as notícias do Governo do Brasil.
4: Uma realização da Secretaria de Comunicação Social da Presidência da República.
6: Com produção da empresa Brasil de Comunicação.
4: Fique agora com as notícias do Poder Judiciário e do Congresso Nacional. Uma boa noite.
6: Boa noite para você e até amanhã.
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16: STF pede novas providências de órgãos para aprimorar transparência das emendas parlamentares.
17: STJ afasta indenização do DPVAT em acidente ocorrido durante prática de crime.
16: Justiça do Trabalho registra mais de 600 mil casos de assédio moral.
17: Boa noite, eu sou Marcela Luiza.
16: E eu sou Marcelo de la Libera.
17: O Supremo Tribunal Federal pede novas providências para reforçar a transparência e o controle sobre as emendas parlamentares.
16: A decisão é do ministro Flávio Dino e envolve órgãos de fiscalização do Senado, do Governo de São Paulo e da Justiça Eleitoral. Carolina Chaves.
18: Na decisão, Flávio Dino pediu ao Tribunal de Contas da União informações sobre o funcionamento de um painel de acompanhamento das emendas parlamentares e cobrou esclarecimentos da Controladoria Geral da União sobre limitações na estrutura do órgão. O ministro também quer explicações do Senado sobre a possibilidade de ampliar regras contra nepotismo envolvendo suplentes de senadores e familiares. Já o governo de São Paulo deverá esclarecer suspeitas de acordo político relacionado à destinação de emendas de bancada federal.
19: A decisão ainda determina que assembleias legislativas e a Câmara Legislativa do Distrito Federal comprovem a adaptação das regras locais ao modelo federal de execução das emendas. O relator também encaminhou ao Tribunal Superior Eleitoral e à Procuradoria-Geral Eleitoral pedidos de análise sobre possíveis riscos de uso irregular de emendas parlamentares em campanhas eleitorais.
17: A indenização do extinto seguro DPVAT não é devida se o acidente de trânsito ocorreu durante a prática de crime.
16: Esse posicionamento é do STJ. Fátima Uchoa.
3: Um homem roubou uma motocicleta com a qual, logo depois, sofreu acidente de trânsito. Ele pediu a indenização do seguro obrigatório DPVAT, que hoje está extinto, e a Justiça do Paraná determinou o pagamento. No entanto, a quarta turma do STJ deu provimento ao recurso especial da seguradora. Para a ministra relatora Isabel Galotti, a existência de conduta dolosa da vítima afasta a cobertura securitária quando o risco é deliberadamente provocado, como no caso do roubo de veículo com o uso da motocicleta subtraída.
17: Justiça do Trabalho registra mais de 600 mil casos de assédio moral.
16: O levantamento considerou o período de 2020 a 2025. William Nascimento.
20: Nos quatro primeiros meses de 2026, já foram formalizadas mais de 30 mil ações por assédio moral. Ele está no comentário constrangedor, na punição injusta, na intimidação, em situações que afetem a dignidade de quem trabalha e causem danos à saúde física e mental. E a empresa é responsável por atitudes como essa. Se não cuidar do ambiente de trabalho, pode responder por isso. E esse é o alerta do coordenador-geral do programa Trabalho Seguro, ministro Agra Belmonte. Investimento é prevenir. Custo é a empresa ter de pagar indenizações.
17: A partir do dia 15 de maio, pré-candidatos já podem começar a arrecadar dinheiro para financiar as campanhas das eleições gerais de 2026.
16: Um dos meios de arrecadação é por meio do financiamento coletivo, conhecido como vaquinha virtual. Estevam Furtado.
21: A vaquinha virtual já foi usada nas eleições de 2018, 2020, 2022 e 2024. O modelo, também chamado de crowdfunding, permite arrecadar recursos pela internet, por sites, aplicativos e plataformas digitais. As empresas que oferecem esse serviço precisam estar cadastradas e aprovadas pelo Tribunal Superior Eleitoral, além de serem contratadas antes por pré-candidatos ou partidos, conforme prevê a Lei das Eleições. A página sobre financiamento coletivo já está disponível no portal do TSE. Até agora, quatro empresas foram aprovadas para atuar nas eleições de outubro e outras duas estão com cadastro incompleto.
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17: Uma boa noite.
16: Boa noite.
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23: Eu sou Paula Groba e estes são os destaques de hoje do Jornal do Senado, que começa agora. Plenário aprova a renovação automática da CNH para bons motoristas. Avança projeto que endurece punições para fraudes no mercado financeiro. Aprovadas regras mais rígidas para o fechamento de escolas rurais. Boa noite. Motoristas com bom histórico no trânsito garantiram mais facilidade para renovar a carteira de habilitação. O plenário aprovou hoje a medida provisória que permite a renovação automática da CNH para condutores inscritos no Registro Nacional Positivo de Condutores, cadastro que reúne quem não cometeu infrações de trânsito no período de 12 meses. Mas o texto aprovado pelo Congresso inclui ainda a necessidade de exame médico para a renovação. A proposta segue agora para a sanção presidencial. Os detalhes com o repórter Alexandre Campos.
24: Relator da medida provisória, quando o texto esteve na comissão mista, o senador Renan Filho, do MDB de Alagoas, afirmou que dificultar o acesso à CNH impede que muitas pessoas entrem no mercado de trabalho.
25: É por isso que o Brasil vive, de certa maneira, um apagão de motoristas de caminhão, especialmente os caminhões de grande porte, porque a burocracia afugenta o jovem da primeira habilitação e, ao fazê-lo, afugenta também a formação de condutores profissionais.
24: A renovação habilitação automática da CNH deverá ser precedida de exames de aptidão física e mental. Essa exigência foi novidade, já que não constava no texto original da MP. Renan Filho acatou emenda para reintroduzir essa obrigatoriedade. De acordo com o texto aprovado, o motorista habilitado poderá optar pela CNH digital gratuita caso prefira não pagar pelo documento físico. A MP, que segue para a sanção, ainda prevê a correção anual pelo IPCA dos valores referentes aos exames de aptidão física e mental e de avaliação psicológica a serem fixados nacionalmente pela União.
23: E brasileiros que sofrem com dores persistentes por meses ou até anos poderão ter atendimento mais especializado no SUS. O plenário aprovou um projeto que estabelece regras para o cuidado de pessoas com dor crônica na rede pública de saúde. A proposta garante atendimento integral aos pacientes e cria o Dia Nacional de Conscientização e Enfrentamento da Dor Crônica em 5 de julho. O texto segue para a sanção presidencial. Carros abandonados em ruas e terrenos públicos, além de prejudicarem a paisagem urbana, podem acumular água, atrair vetores de doenças e causar danos ao meio ambiente. E para enfrentar esse problema, a Comissão de Meio Ambiente aprovou um projeto que obriga os proprietários a retirar os veículos abandonados que representem risco à saúde pública ou ao meio ambiente. Os detalhes com Patrícia Oliveira.
0: O projeto do senador Confúcio Moura, do MDB de Rondônia, foi relatado pela senadora Tereza Cristina, do Progressistas de Mato Grosso do Sul. Ela alterou a lei do desmonte e o Código de Trânsito Brasileiro para acelerar o destino de carros apreendidos e não reclamados, por meio de leilões. Uma das novidades é a integração ao Sistema Nacional de Resíduos Sólidos para rastrear peças retiradas por meio de leilões. Uma das novidades é a integração ao Sistema Nacional de Resíduos

0: organizar o setor e transformar passivos em oportunidades econômicas.
1: Empresas de desmontagem também terão de tratar corretamente fluidos e resíduos poluentes. O projeto segue para análise da Comissão de Assuntos Econômicos.
2: O senador Paulo Paim, do PT do Rio Grande do Sul, elogiou o programa Brasil contra o Crime Organizado, lançado pelo governo federal. Segundo ele, a iniciativa articula inteligência, integração entre os entes federativos e mais de 11 bilhões de reais em investimentos para o enfrentamento das facções criminosas. Paim destacou que o programa prevê ações contra a lavagem de dinheiro, o tráfico de drogas e o crime organizado nos presídios, além de medidas para aumentar a elucidação de homicídios. O senador também defendeu a importância de políticas sociais, educação e geração de emprego no combate à criminalidade.
3: O crime organizado não se combate apenas na ponta, no confronto direto. É preciso atingir suas estruturas, suas fontes de financiamento, sua capacidade de articulação e o seu poder de infiltração. Não basta prender executores, é preciso prender, mas também desmontar os esquemas de lavagem, recuperar ativos e cortar o fluxo ilícito que sustenta essas organizações.
2: Já o senador Espiridião Amin, do PP de Santa Catarina, criticou a decisão do ministro do STF, Alexandre de Moraes, que suspendeu a aplicação da lei da dosimetria até a análise do plenário da corte. Segundo o parlamentar, a medida representa interferência em uma decisão do Congresso Nacional. Amin também defendeu a revisão das penas aplicadas aos envolvidos nos atos de 8 de janeiro e afirmou que o Congresso deve avançar no debate sobre a anistia aos condenados.
4: Se ele acha que a lei é inconstitucional, ele tem que submeter imediatamente. Mas a lei entra em vigor. Quer dizer, agora o ônus da decisão do Supremo é do cidadão que foi beneficiado pela dosimetria. Quer dizer, a decisão soberana do Congresso fica condicionada ao despacho monocrático.
2: Dinheiro desviado, balanços maquiados e investidores enganados. Fraudes no mercado financeiro que podem causar prejuízos bilionários e abalar a confiança na economia passaram a ser alvo de regras mais duras no Senado. A Comissão de Assuntos Econômicos aprovou hoje um projeto que prevê a prisão para fraudes contábeis e a manipulação de informações que levem investidores ao erro no mercado de capitais. Os detalhes com a repórter Marcela Cunha.
5: A proposta da senadora Augusta Brito, do PT do Ceará, foi apresentada depois do caso das lojas americanas. O texto aprovado pune a fraude contábil, como alterar balanços, informar dados falsos ou esconder operações realizadas pela empresa. A pena prevista é de 2 a 6 anos de prisão e multa. O relator, senador Oriovisto Guimarães, do PSDB do Paraná, afirmou que o texto foi ajustado para deixar mais claro o que deve ser considerado crime, sem gerar insegurança jurídica no mercado de ações.
6: É preciso que essa legislação seja muito objetiva, até porque nesse mercado de ações é impossível a qualquer administrador garantir resultados. Tá? É sempre uma dúvida. Mercado de ações você pode ganhar e você pode perder, no Brasil ou em qualquer lugar do mundo. Então nós precisamos tomar muito cuidado na tipificação desses crimes para não criar insegurança jurídica e para não criar mais ilusão ainda para o aplicador.
5: A proposta também prevê aumento da pena quando a fraude causar grandes prejuízos, atingir muitas vítimas ou abalar a confiança no sistema financeiro. Em caso de condenação, o responsável poderá ficar impedido de exercer atividade empresarial ou ocupar cargos de direção, conselho ou gerência. O projeto segue para a Comissão de Constituição e Justiça.
2: E o fechamento de escolas em áreas rurais, indígenas e quilombolas poderá ter regras mais rigorosas no país. O Senado aprovou um projeto que impede que decisões baseadas apenas em custos definam o encerramento dessas unidades. A proposta que segue para a sanção presidencial determina que o fechamento dessas escolas leve em conta não só os critérios econômicos, mas também o impacto social, cultural e as condições de acesso dos estudantes à educação. O repórter Rodrigo Rezende tem as informações.
7: A Comissão de Educação aprovou uma proposta apresentada pelo então senador Messias de Jesus, do Republicanos de Roraima, que cria normas para o fechamento de escolas rurais, indígenas e quilombolas. A relatora da proposta, senadora Jussara Lima, do PSD do Piauí, teve seu texto apresentado na comissão pela senadora Damaris Alves, do Republicanos do Distrito Federal. Ela destaca que o fechamento de uma escola...

0: não pode levar apenas em conta o aspecto econômico.
1: Ações dessa magnitude não sejam tomadas de forma discricionária ou baseadas unicamente em critérios, presidente, de eficiência econômica, sem a devida consideração dos impactos sociais, culturais e pedagógicos.
0: A proposta prevê que, em caso de necessidade de fechamento da escola, será assegurado à comunidade escolar o prazo de 1 ano para a solução dos problemas gerados pelo fechamento. Um dos itens que deverá ser observado é um estudo da distância a ser percorrida pelos alunos em uma possível nova escola. A proposta segue para a sanção presidencial.
2: Com trabalhos técnicos de Eliseu Caires, o Jornal do Senado fica por aqui. Acompanhe agora as notícias da Câmara dos Deputados. Boa noite e até amanhã.
3: Jornal Câmara dos Deputados. Deputados analisam política para enfrentar os efeitos da seca no semiárido.
4: Projeto suspende pagamento de financiamento agrícola devido ao El Niño.
3: Comissão aprova punição para casos de violência digital contra a mulher.
4: Boa noite. Comissão aprova punição para uso de IA em ações de violência contra a mulher. A repórter Maria Neves nos conta sobre os casos.
5: A Comissão de Constituição e Justiça da Câmara dos Deputados aprovou o projeto de lei que torna crime alterar ou criar fotos, vídeos e áudios com uso de inteligência artificial para praticar violência contra a mulher. Quem incorrer na prática ficará sujeito à reclusão de 2 a 4 anos, além de multa. De acordo com o novo tipo penal, é crime adulterar, criar, manipular ou produzir fotos, vídeos e áudios utilizando sistemas de inteligência artificial. Para que a conduta seja punida, a manipulação deve ter o intuito específico de causar constrangimento, humilhação, assédio ou ameaça à mulher no contexto de violência doméstica e familiar. O relator, deputado pastor Marco Feliciano, do PL de São Paulo, destacou que a violência digital, ao distorcer a realidade e promover humilhações, assédios e ameaças, aumentam a vulnerabilidade das vítimas, causando danos emocionais e sociais.
6: Esse tipo de violência digital, que muitas vezes ocorre paralelamente a agressões físicas ou psicológicas tradicionais, amplifica o controle e o abuso sobre as mulheres, dificultando ainda mais o processo de superação e denúncia. É fundamental que a legislação avance na mesma velocidade que as tecnologias, garantindo que crimes cometidos por meio de inteligência artificial sejam tipificados e punidos de maneira adequada.
5: Ao apresentar o projeto, o deputado Fred Linhares, do Republicanos do Distrito Federal, também argumentou que a rápida evolução tecnológica possibilita a criação e a disseminação de conteúdos falsos e prejudiciais que aumentam ainda mais a vulnerabilidade das mulheres e agravam o impacto psicológico e social para as vítimas. A proposta, que torna crime alterar ou criar fotos, vídeos e áudios com o uso de inteligência artificial para praticar violência contra a mulher, ainda terá de ser votada pelo plenário. Da Rádio Câmara de Brasília, Maria Neves.
3: Justiça. Silvio Antônio do PL do Maranhão defende proposta de sua autoria voltada à imparcialidade do judiciário que determina uma quarentena para políticos que desejem ocupar cargos na magistratura. Para ele, os postos não podem ser utilizados como recompensas partidárias.
4: Silvio Antônio sustenta que o cidadão que necessita da justiça deve ser julgado com isenção e ser resguardado de decisões orientadas por agendas políticas e ideológicas. Ele entende que atualmente muitos representantes do judiciário têm desrespeitado essa determinação constitucional.
3: O PSOL entrou com uma ação direta de inconstitucionalidade no STF contra a redução de penas aos envolvidos nos atos de 8 de janeiro. Chico Alencar, do Rio de Janeiro, alega que a sessão do Congresso que derrubou o veto presidencial à matéria teve irregularidades.
4: Chico Alencar alega que qualquer anistia deve ser precedida de um debate com a população. Ele sustenta ainda que não houve arrependimento dos acusados para justificar o perdão e que a punição é necessária para proteger a democracia e garantir a ética na política nacional.
3: Sérgio Turra, do PP do Rio Grande do Sul, critica a decisão do STF que suspendeu a chamada Lei da Dosimetria, recentemente aprovada pelo Congresso Nacional. Ele afirma que a medida desrespeita a decisão da Câmara e do Senado.
4: Sérgio Turra pede abertura de processo de impeachment contra o ministro Alexandre de Moraes. Ele argumenta que o caso compromete a independência harmônica entre os poderes por invadir as competências do Legislativo.
7: Relações Exteriores.
3: Luiz Lima, do Novo, do Rio de Janeiro, critica a participação de brasileiros em uma embarcação interceptada por Israel próximo a Gaza. O deputado afirma que a missão tem caráter de propaganda política favorável ao Hamas e não de ajuda humanitária à população palestina.
4: Luiz Lima questiona a incoerência de grupos que se colocam como defensores de causas internacionais, mas não enfrentam a violência no Brasil. Para ele, ao libertar os brasileiros, Israel age com mais senso de justiça do que o STF, no caso dos condenados pelo 8 de janeiro.
3: Política. De acordo com o Marcon, do PP do Rio Grande do Sul, recentes operações da Polícia Federal indicam o envolvimento de lideranças da oposição no escândalo do Banco Master. O deputado critica a articulação de projetos que, segundo ele, beneficiavam instituições financeiras com recursos públicos.
4: Na visão de Marcon, partidos de oposição priorizam interesses do setor financeiro em detrimento de pautas trabalhistas, como o fim da jornada 6x1. O deputado defende o aprofundamento das investigações sobre a atuação de agentes políticos no caso.
7: Segurança Pública.
3: Reginaldo Lopes, do PT de Minas Gerais, elogia o lançamento do programa Brasil contra o Crime Organizado. O parlamentar lembra que o governo federal já encaminhou ao Congresso propostas de combate às facções criminosas e de integração das forças de segurança pública.
4: Reginaldo Lopes informa que o governo prevê investimentos de 11 bilhões de reais em ações de segurança. O deputado também destaca operações da Polícia Federal para enfraquecer financeiramente grupos ligados ao crime organizado.
3: Alexandre Lindemeyer, do PT do Rio Grande do Sul, classifica como histórica a criação do Programa Nacional de Combate ao Crime Organizado, lançado pelo governo federal. Ele elogia a articulação entre União, estados e municípios, além dos investimentos previstos para o setor.
4: Na visão de Alexandre Lindemeyer, o programa prioriza o combate ao financiamento do crime, ao tráfico ilegal de armas e à atuação de facções dentro dos presídios. Segundo ele, a proposta também amplia o controle nas unidades prisionais e fortalece as ações de inteligência.
3: Paulão, do PT de Alagoas, cumprimenta o Poder Executivo pelo lançamento do programa Brasil contra o Crime Organizado. A iniciativa prevê investimentos de 11 bilhões de reais para atacar o poder financeiro de facções criminosas em todo o país.
4: Paulão cita relações entre grupos criminosos, banqueiros e refinarias, como exemplo de ligações a serem asfixiadas pelo programa. Para ele, a presença de autoridades dos três poderes na cerimônia de lançamento demonstra a união de esforços em torno da solução para o problema.
3: Patrus Ananias, do PT de Minas Gerais, critica a proposta que permite ao trabalhador usar recursos do FGTS para comprar armas de fogo e munições. O parlamentar defende o fortalecimento de políticas públicas de proteção à população, em vez de ações que ampliem o acesso a armamentos.
4: Patrus Ananias afirma que o enfrentamento da violência deve priorizar a estruturação das polícias, o controle de fronteiras e a luta contra o crime organizado. Na opinião do congressista, o uso de recursos do FGTS para a compra de armas não contribui para a redução dos homicídios no país.
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7: Meio Ambiente.
3: Avança nas comissões da Câmara a proposta que cria uma política para enfrentar os efeitos da seca no semiárido. A repórter Sofia Peçanha tem informações sobre o tema.
9: A Comissão de Meio Ambiente da Câmara dos Deputados aprovou o projeto que institui a política de convivência com a seca nordestina. A proposta prevê diretrizes para enfrentar os impactos da seca no semiárido brasileiro por meio de ações como sistemas de monitoramento, planos de emergência para estados e municípios e investimentos em abastecimento de água. O texto destaca que a seca é um fenômeno natural e previsível da região e, por isso, deve ser tratada com planejamento contínuo por parte do poder público. Entre os objetivos da política estão garantir acesso à água e à alimentação, reduzir desigualdades sociais e econômicas, estimular geração de renda, fortalecer a agricultura adaptada ao clima semiárido e promover a recuperação da caatinga. O relator da proposta na comissão, o deputado Fernando Mineiro, do PT do Rio Grande do Norte, destacou a necessidade de integrar políticas públicas já existentes e fortalecer a atuação conjunta entre União, estados e municípios.
10: O que nós fizemos foi adequar os termos do projeto a toda uma política da questão do semiárido, a caatinga. Né? Nós precisamos chamar a atenção e criar mecanismos como o projeto, como o substitutivo que apresentamos, determina. É preciso integrar as ações. Nós temos uma questão grave no Brasil, que é a invisibilidade, digamos assim, do que acontece na caatinga.
9: A proposta também institui 3 programas nacionais. O Programa de Segurança Hídrica do Semiárido, voltado à ampliação do abastecimento de água, o Programa Semiárido Produtor de Energia, que incentiva a geração de energia solar, e o Programa de Preservação, Regeneração e Uso Sustentável da Caatinga. O projeto estabelece ainda a meta de preservar pelo menos 17% da caatinga por meio de unidade de conservação de proteção integral, no prazo de 5 anos, além de contar com incentivo ao pagamento por serviços ambientais e a projetos de crédito de carbono, com prioridade para a inclusão de pequenos produtores e comunidades locais. Para o deputado Fernando Mineiro, as medidas previstas no texto ajudam a estruturar uma política pública permanente para o semiárido brasileiro.
10: O PL conforma uma agenda coerente com a necessidade de previsibilidade climática, integração federativa e proteção de populações vulneráveis.
9: A autora da proposta, a deputada Isa Arruda, do MDB de Pernambuco, afirma que o semiárido brasileiro concentra cerca de 22 milhões de pessoas e enfrenta problemas históricos relacionados à pobreza, ao acesso à água e à vulnerabilidade climática. Ela destaca que a política pretende estimular o desenvolvimento sustentável do semiárido e ampliar a preparação das comunidades para enfrentar períodos prolongados de estiagem. Agora, a proposta que institui a política de convivência com a seca nordestina aguarda análise da Comissão de Finanças e Tributação. Da Rádio Câmara de Brasília, Sofia Peçanha.
7: Desenvolvimento Regional.
4: Bebeto, do PP do Rio de Janeiro, faz uma prestação de contas do seu mandato e destaca o envio de recursos para São João de Meriti. Segundo ele, as verbas foram destinadas principalmente às áreas de saúde, infraestrutura e equipamentos públicos do município.
3: O parlamentar também menciona investimentos em espaços esportivos, reforço da segurança pública e melhorias na mobilidade urbana da Baixada Fluminense. De acordo com Bebeto, as ações buscam ampliar a qualidade dos serviços e a infraestrutura local.
4: Hildo Rocha, do MDB, enaltece o legado de José Sarney à frente do governo do Maranhão. Na avaliação do deputado, a gestão do político foi marcada por obras estruturantes que impulsionaram o desenvolvimento urbano e econômico, principalmente da capital São Luís.
3: O deputado também ressalta iniciativas voltadas à educação durante o período. De acordo com Hildo Rocha, a implantação de ensino mediado por televisão e a ampliação da rede escolar contribuíram para aumentar o acesso dos jovens maranhenses à educação.
4: Albuquerque, do Republicanos, cumprimenta a atual gestão de Roraima. Ele destaca ações urgentes na área de saúde e segurança para recuperar a dignidade da população e a assinatura da progressão de perto de 1.700 servidores aguardada desde 2022.
3: O deputado ressalta ainda a regularização de salários atrasados e a nomeação de comandantes mulheres na polícia para priorizar o combate à violência do gênero. Albuquerque elogia ainda a iniciativa de colocar a aeronave oficial para atender emergências de saúde e de segurança.
7: Transportes.
4: Charles Fernandes, do PSD da Bahia, cobra do governo federal a retomada das obras da ferrovia Oeste-Leste, especialmente no trecho entre Caetité e Oeste Baiano. O deputado afirma que a paralisação compromete investimentos já feitos há quase 20 anos, sem resultado concreto para a população.
3: Charles Fernandes ressalta que a ferrovia é essencial para escoar a produção agrícola do oeste da Bahia até o Porto Sul, no litoral do estado. Ele avalia que a redução de dependência do transporte por caminhões pode ampliar o desenvolvimento econômico na região.
7: Agricultura.
4: Heitor Chu, do PSD, manifesta apoio aos produtores de tabaco do sul do país e repercute protestos realizados no Rio Grande do Sul. O deputado afirma que os agricultores enfrentam dificuldades com a classificação do produto, redução de preços e altos custos de produção.
3: Ele critica ainda medidas que, em sua visão, penalizam o setor produtivo do tabaco e cobra mais atuação da vigilância sanitária sobre a circulação de cigarros eletrônicos. Para Heitor Chu, a falta de controle sobre esses produtos também amplia riscos à saúde e fortalece o mercado ilegal.
4: Proposta de Dr. Flávio, do PL do Rio de Janeiro, pretende simplificar a comercialização de alimentos artesanais fora dos limites municipais. Para tanto, ele sugere padronizar a fiscalização entre os diferentes órgãos e unificar as licenças no selo de inspeção municipal.
11: E o selo de inspeção municipal, se ele ficou bem inspecionado na cidade, o mesmo profissional que faz a inspeção, ele vai fazer também a nível estadual e a nível federal. E cabe ao Ministério da Agricultura, o MAPA, essa autorização para que esse produto possa ser comercializado fora do seu município. Então, o que a gente quer hoje é simplificar que o nosso pequeno e médio produtor, produtor artesanal, que já herdou da sua família essa produção, ele consiga comercializar o seu produto. O Brasil hoje tem mais de 5.600 municípios e quase todos eles têm agricultura familiar e o produtor artesanal. Então, esse projeto só é um parágrafo na lei que autorize o nosso pequeno e médio produtor a comercializar o seu produto em municípios vizinhos.
3: De acordo com o Dr. Flávio, a escolha por um único selo vai impedir a apreensão e descarte de alimentos seguros para consumo ocasionados por entraves burocráticos. Ele pondera ainda que o texto incentiva investimentos em servidores locais para suprir a carência de fiscais sanitários.
4: Zé Neto, do PT da Bahia, celebra a aprovação pela Câmara da suspensão da importação de cacau da Costa do Marfim. Segundo ele, a medida busca proteger a produção nacional, especialmente nos estados da Bahia e do Pará, diante de riscos sanitários para o setor.
3: O parlamentar também destaca a articulação política em torno do projeto de sua autoria que barra a importação de cacau africano. Zé Neto argumenta que a proposta representa uma defesa da cadeia produtiva do cacau e da agricultura familiar brasileira.
7: Comissões.
4: A comissão aprova projeto que suspende pagamentos de financiamentos agrícolas por causa dos efeitos do El Niño. A repórter Silvia Munhato explica a medida que foi estendida para todo o país.
12: A Comissão de Agricultura da Câmara dos Deputados aprovou o projeto que suspende por 3 anos o pagamento de empréstimos agropecuários por produtores afetados pelo fenômeno climático El Niño. O El Niño é um fenômeno climático caracterizado pelo aquecimento anormal e persistente da superfície do Oceano Pacífico, na linha do Equador. O texto lista 9 tipos de programas de financiamento que só deverão ter os pagamentos retomados 1 ano após o fim da suspensão e em 3 parcelas anuais. O projeto original do deputado Léo Prates, do Republicanos da Bahia, citava apenas a região conhecida como Mato Piba, formada pelos estados do Maranhão, Tocantins, Piauí e Bahia. Mas o relator, deputado Coronel Meira, do PL de Pernambuco, estendeu a proteção aos atingidos em todo o país.
13: Considerando o caráter nacional e dinâmico dos efeitos do El Niño, mostra-se mais adequado e justo estender a abrangência da medida a todos os produtores rurais dos estados atingidos por estiagens severas, chuvas extremas e outros eventos correlatos e relacionados ao referido fenômeno.
12: A proposta que suspende pagamentos de empréstimos de produtores rurais afetados pelo El Niño será analisada agora pelas Comissões de Finanças e Tributação e de Constituição e Justiça. Da Rádio Câmara de Brasília, Silvia Munhato.
7: Saúde.
3: Geraldo Rezende, do União de Mato Grosso do Sul, alerta para o surto de chikungunya nas aldeias Jaguapiru e Bororó, em Dourados. Ele informa que viabilizou a construção de novas unidades de saúde, a entrega de 300 novas casas para as famílias e a licitação de uma nova rede de abastecimento de água.
14: Nós conseguimos colocar uma emenda para a licitação acontecer mais rápido possível para iniciar uma construção de nova captação, reservação e distribuição de água na reserva indígena de Dourados. É uma cinte a gente verificar que crianças com 7, 8 anos carregando lata de 20 litros de água barrenta e de pessoas idosas com 80, 100 anos carregando lata de água de 20 litros, água inclusive inapropriada para consumo.
4: Na visão de Geraldo Rezende, uma nova rede de abastecimento de água é fundamental para reduzir a mortalidade infantil e de idosos. O parlamentar também anuncia a construção de 2 novas creches, como parte do esforço para reverter a vulnerabilidade social na reserva.
3: Ana Paula Lima, do PT de Santa Catarina, registra o Dia Internacional da Enfermagem e cita a abertura da Semana

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2: Muito bem, são 20 horas. 20 horas e 16 minutinhos. Terça-feira, 12 de maio. A partir de agora, está no ar o Saudade 87. Já aí, fechando o bloco musical primeiro dessa terça-feira. Maldo Cota, minha amiga. Se acompanhando o Valdo Souza a partir de agora até as 22 horas, levando o melhor da saudade. E sempre agradecendo ao grande regente do universo pela oportunidade de o Valdo estar por aqui para acomodar o Saudade 87. É o giro musical, a viagem do tempo em forma de música, a retrospectiva das melhores canções para você, né? Obrigado a todos, meus amigos, taxista, bom taxista, amiga dona de casa, meu amigo chefe de família. Meus amigos, sou acompanhando o Saudade 87, qualquer parte de Guadalupe, obrigado a vocês, independente, Mestre Santa Rosa, Itaporã, Itacolomi, Canutama, Amor do Macaco, Campestre. Um abraço a todos vocês aqui do Santos do Mundo, Liberdade, Maria Tereza, Duque de Caxias, Renascer, Bairro da Flores, Begozão, lá na Santa Paula, aquele abraço, Agrinesp, Chico Mendes, Maguari, nossa galera aí da Coab, Nossa Senhora do Carro, Nova Benevide, Ramal das Ameixeiras, e toda a galera que vai acompanhando o Saudade 87, muito boa noite. 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A todos meus amigos, minhas amigas, estão aí ouvindo Saudade 37, a galera aí da Saudade, né? Muito obrigado. Você pode participar, pode fazer os pedidos musicais, o telefone aqui do Valdo Souza.
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2: É o 986127755. 986127755.
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2: É nesse horário, até as 22 horas, você pode entrar em contato com o meu telefone pessoal, que a gente vai fazendo, com certeza, tocando a sua seleção musical dentro do Saudade 37. Prepara a emoção, Valdo Souza, e continue para você o nosso giro musical às 20 horas e 19 minutos. 8:19. Boa noite.
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8: Ok, muito bem, você ligado à programação da Jovem FM sobre 20 horas 34 minutos. 8h34, hora certa para você. Terça-feira, terça-feira da alegria, você viajando, nosso giro musical, a retrospectiva das melhores.
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8: Aqui.
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8: Até pra você que tá curtindo Saudade 87, muito boa noite, meus grandes amigos. Aí do centro da cidade, o Gomes Macaxeira, um abraço. Ao Newton César, um abraço pra ele, Newton César e a sua esposa Kátia. Fala quem é Newton César, ninguém sabe, mas falando bonitinho, todos conhecem. Um abraço. O doutor Luiz Otávio, que está ouvindo Saudade 87, e a Pitula Eloá, que estão acompanhando Saudade 87. Não perdem o programa Saudade 87. Muito obrigado ao doutor Luiz Otávio e a Pitula Eloá, acompanhando, viajando nosso giro musical de recordações até as 22 horas. A galera aí que vai participando, vai interagindo, o telefone está à sua disposição, viu?
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8: 98612-7755. 98612-7755. Eu vou sim para aqui, a sua pedido musical. Agradecer a audiência do meu amigo Charleson do Brasil, que está curtindo Saudade 7. A ele, Duque de Caxias. Alô, Charleson, um abraço. Ele que balança a cidade aqui de segunda a sexta-feira, dia 17 até às 18 horas. Né? Um abraço para você também, a Tida e o seu Orlando, que estão curtindo Saudade 7. No Duque de Caxias também, né? A grande amiga Tida, junto com o seu Orlando, seu esposo, não perdem o programa Saudade 37. A Maria José Leal está acompanhando, viajando o Saudade 37 aqui no centro da cidade. Alô, nossa amiga Jane, a nossa amiga Cleia, bem-vinda aí. Da Maria José Leal, professora que está curtindo Saudade 37 da sua caixinha, deitadinha e só de boa, né, Maria? Obrigado pela sua fidelidade com a Jovem FM. E a gente foi com certeza fazendo o seu giro musical retrospectivo, as suas melhores canções até as 22 horas. Marcelinho Carioca, a estrela da Saudade. Alô, Marcelinho. Washington, velha guarda. Animado Pereira. Disputa de Marcelinho Carioca e Washington, velha guarda, né? Homens aí das aparelhagens e das antigas. Um abraço pra vocês, obrigado aí. E vamos continuar por aqui a sequência musical do Saudade 37, 20 horas e 37 minutos. Para sempre pra você, boa noite.
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0: Estamos ouvindo Saudade de 7, estamos de 20 horas e 58 minutos. A galera vai curtindo Saudade nesta terça-feira e eu vou tocando aqui o melhor pra você, da preferida.
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0: A retrospectiva das melhores canções, a galera curtindo em qualquer parte aí. Quero agradecer a audiência para você que está no nosso aplicativo. Estão viajando no giro musical de reparações. Eu agradeço a audiência, o carinho de todos que acompanham o Saudade 87.
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0: E para você, onde é que você está ouvindo o Saudade 87? Manda aqui o seu WhatsApp que está liberado, 98612-7755.
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0: É meu telefone, pessoal, você pode entrar em contato e com certeza pedir a sua música aqui no Saudade 7. A minha amiga Lúcia, que está curtindo o Saudade 7, obrigado. Aí no Maguari, a dona Lúcia Miranda. E também mandar um abraço ao nosso grande amigo Arlindo, que está curtindo o Saudade 7 lá no Independente. Arlindo, um abraço, obrigado aí pela sua fidelidade com a Jovem FM. Meu amigo Manuel e a pequena Sofia e a dona Rosa Maria estão aí na Rua do Banco do Brasil. Não perdem o programa Saudade 7. Essa galera aí que está ouvindo o Saudade 7, também um abraço ao meu amigo, né, rapaz, então ouvindo o programa, ao sargento, o subtenente Valdeci, né, que não perde o programa Saudade 87. Valdeci, um abraço a você, obrigado pela sua preferência de sintonia, a todos que vão curtindo o nosso giro musical, né? Rapaz, o Brasil está lá no Shopping Castanheira, só de boa, acompanhando o Saudade 87 pelo aplicativo. Um abraço, Charso. Obrigado aí pela sua preferência de sintonia. 9 horas e Benedito. Vamos dar uma volta no apoio cultural. Já volto.
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